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5: Especial Luan Leomar. Ê, modona boa, cantando Christian e Ralph. Depois, a moda talvez.

rapaz, que moda chique do Enel Mar. Antes eles cantaram Christian e Ralph, hein? Agora tá chegando mais um modão. Com o Ego e Gilmar, os meninos da cidade de Guaramirim, Santa Catarina, são campeões dos festivais há muito tempo, né? E já tem disco gravado e tudo, rapaz. Ei, ai, ai, são conhecidos aí da turma, né? Estão sempre na televisão.

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0: Se cuida aí, viu?
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0: vida de perto e de longe. É com muita alegria que abrimos as portas do nosso galpão mais uma vez, trazendo tudo aquilo que representa o Sul. Respeito, amizade, tradição e música que toca a alma. Hoje tem muita prosa boa, muita cultura e aquele clima que só quem já sentiu o calor de um galpão entende. Então chega mais, porque as vibes do Sul já estão presentes e tá no ar mais um Galpão Farrapo.
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0: Vocês são maravilhosos.
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1: Vamos para um breve intervalo, mas já já a gente retorna com mais Galpão Farrapo, mantendo viva a chama da tradição do nosso sul. Fica com a gente. 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
4: Olá pessoal, Almanac Musical no ar, por aqui Eduardo Maidana e hoje nós falamos de Mambo No. 5, canção originalmente composta e gravada por Pérez Prado em 1949. A popularidade dessa canção foi reconhecida com o simple de Low Bega, um alemão que fez uma versão da canção em 1999 e a lançou com o mesmo nome. A canção está inclusa no álbum A Little Bit of Mambo. Ela foi um hit nos Estados Unidos, Reino Unido e Austrália, onde alcançou a posição número 1 em 1999. A faixa permaneceu na primeira posição na Austrália por 8 semanas consecutivas, se tornando o single mais vendido do país naquele ano. Ela também atingiu o topo de várias

França por 20 semanas consecutivas em primeiro lugar. Nenhum outro artista no mundo ficou tanto tempo em primeiro lugar em uma parada musical. Na Billboard Hot 100 americana, ela esteve entre as 10 primeiras posições por 6 semanas consecutivas. A canção foi anunciada ainda como sendo a 48ª faixa de maior sucesso de todos os tempos, segundo o estudo da revista Billboard. Mas como nem tudo são flores, a canção também foi eleita pela revista Rolling Stones como a 6ª canção mais irritante da história da música. Críticas à parte, a gente recorda Low Bega, Mambo No. 5.

0: aqui. Espero que você tenha gostado. Até nossa próxima edição. Tchau.
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3: Olá, cinemaníacos! Cineplay começando comigo, Daniel Bitello. E a dica de filme que eu trago hoje é o filme de ação policial com direção de J.J. Smith, Parceiros Até a Morte. Traficantes, vigaristas, jogadores e gangsters reinam no centro urbano de Nova York. Bill Good e seu parceiro Jack Williams sonham ver seus nomes estampados nas manchetes policiais dos jornais. E eles conseguem. Agora, eles são gangsters reconhecidos e o próximo golpe é eliminar os intocáveis traficantes, Kingfisher e Sam. Uma verdadeira guerra é travada nas ruas da cidade, onde o último homem que ficar em pé será o vencedor. Parceiros Até a Morte é a dica Cineplay pra hoje. Cineplay volta a qualquer momento no teu rádio. Tchau, gente!
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Já estamos de volta com o nosso Galpão Farrapo. Depois desse breve intervalo, seguimos levando até você o melhor da cultura gaúcha, do campo e das nossas raízes. Chega mais e acompanha!

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1: Intervalo rapidinho por aqui, mas não desgruda da gente não. Já já o Galpão Farrapo volta com mais música, mais histórias e mais cultura gaúcha pra você. 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
2: Farrapo. 20h45.
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4: Fala galera, eu sou o Everton Luquezzi, de volta com mais um Claquete, trazendo a trilha sonora do seu filme favorito. E hoje vamos falar do filme Robin Hood, O Príncipe dos Ladrões.

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1: Oi, gente, aqui Memória Sertaneja no seu rádio, tá certo? No quadro de hoje vamos ouvir o sucesso dele, Almir Rogério, com a música Fuscão Preto. Música esta de 1982 que você curte agora no Memória Sertaneja.
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0: Música tema de filme, Fuscão Preto, Almir Rogério, aqui no Memória Sertaneja, que volta amanhã, aqui na sua rádio preferida. Grande abraço, até lá, tchau.
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4: Estamos de volta com o Dacon Farrapo VIP no ar.
5: Voltamos, povo querido. 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
1: A gente faz uma pausa agora, mas é coisa rápida. Em instantes tem mais Galpão Farrapo, trazendo tudo que a gente ama da nossa tradição. Não sai daí. 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
4: Por que os lobos uivam em noite de lua cheia? Não é só nas noites de lua cheia. O uivo é a comunicação deles, como o latido dos cães. Os lobos uivam principalmente para reunir o grupo na hora da caçada. É mais comum uivar sob a lua cheia, porque essas noites são mais claras e mais propícias para localizar as presas. Mas o uivo serve também para marcar território. Os lobos são capazes de reconhecer uns aos outros apenas pelo uivo. Quando dois grupos querem ocupar a mesma região, os animais deduzem o tamanho da alcateia inimiga apenas pela diversidade dos uivos que ela apresenta.
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5: Tudo de bom, viajantes. É hora de Na Estrada. Dicas de viagens. Na estrada de hoje, vai até Ilha Solteira, em São Paulo. As belezas naturais e artificiais de Ilha Solteira, além de conhecer um pouco de sua história e, quem sabe, saborear um prato na rede gastronômica da cidade e conviver junto ao seu povo hospitaleiro. Um bom mergulho nas calmas e límpidas águas da Praia Catarina, passeio de barco pelo lago, a prática do esporte aquático, local de lazer destinado às comunidades local e regional. Praia Marina, local que contém infraestrutura voltada para a prática de windsurf, jet ski, prancha vela, motor e canchas. Ainda tem bar e lanchonete, área para embarque e desembarque. Em Ilha Solteira, devido à sua localização geográfica, rodeada por rios e lagos, é um lugar com ótimas condições para a prática de pesca, principalmente a esportiva, que vem ganhando cada vez mais adeptos. A grande quantidade e variedades de peixes lá existentes estimulam a ida de pescadores de todo o Brasil. Conheça Ilha Solteira, em São Paulo. Esse foi o nosso Na Estrada de hoje. Na Estrada, volta a qualquer momento no teu rádio. Tchau, viajantes.
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1: Amigo ouvinte, fique em paz onde estiver. Amanhã, se Deus quiser, vamos voltar.

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0: Santos! Com vocês, eu vou até cantar um pedacinho de uma música, fala assim. É, fui mais um. Obrigado! Com vocês, eu vou até cantar um pedacinho de uma música, fala assim. É, fui mais um na sua vida. Gilberto e Gilmar!
1: Obrigado. Tudo bem? Boa noite, boa noite.
2: Boa noite.
1: Boa noite.
2: Boa noite.
1: Vamos lá, então. Música da saudade.
2: Vamos lá.

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1: Cadê os gritos pro Gustavo, gente?

0: vamos mandar embora a saudade e a tristeza agora, porque aqui não, aqui é só alegria.
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Eu gostaria de cantar a próxima música com o máximo de emoção que vocês tiverem comigo, porque Deus escreve sempre certo por linhas tortas e a gente nunca sabe de nada. 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

0: Uma salva de palmas, Marcos Mioto. Que guitarrista maravilhoso.
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0: Uma salva de palmas para o melhor guitarrista desse Brasil, Marcos Mioto.

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0: professora Marília Mendonça! Linda demais!
1: Vamos pro meu príncipe.
0: Obrigada, pois Marília.
1: Deus abençoe sua vida.
0: Amém. Eu nem dormi a noite pensando na sua participação, viu?
1: Você tem uma fã aqui pra vida inteira, viu?
0: Ah, obrigada. É, eu que sou seu fã demais. Te admiro inteiro, muito, viu?

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1: Henrique Castro e Henrique Juliano, se liga nessa moda.

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0: gente vai contar uma história pra vocês agora. E pra contar essa história, eu quero convidar um grande amigo nosso, Renato Albani!
1: Bruninho Davi! Vamos aí! O ano era 1992, Serra de Maracaju. Nascia José Cláudio Benedito. Poucos sabiam, na verdade ninguém. 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Pelo menos o dele. 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

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Bora, dois.

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Desculpa, Goiânia. 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

0: mas nós gosta de sofrer, né, não? Boa demais.
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0: Coisa linda. Rapaz. Bom demais, hein?
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0: Oi, Zezé.
1: Oi, Luciano.
2: Fala, Alexandre.
0: Vamos cantar uma música junto?
2: Vambora, rapaz. Que música?
0: Essa aqui, ó.
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2: Caramba, essa música é maravilhosa, Alexandre. 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

0: Amados, com vocês, eu vou até cantar um pedacinho de uma música, fala assim. É, fui mais um na sua vida. Gilberto e Gilmar!
1: Obrigado. Tudo bem? Boa noite, boa noite.
2: Boa noite.
1: Boa noite.
2: Boa noite.
1: Vamos lá então. Música da saudade.
2: Vamos lá.

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0: atenção.
1: Oi, oi, bom dia, bom dia. Hoje é dia 31 de agosto de 2026, o último dia do mês de agosto. É segunda-feira, o primeiro dia último da semana, né? Começamos a semana ontem, domingão, e aí vamos seguindo essa semana, segunda-feira, primeiro programa, aí último programa, o último programa do mês, primeiro programa aí da semana, segunda-feira. Grande abraço para você que está já ligadinho, acompanhando a gente. Bom dia, obrigado. Muito obrigado mesmo por essa maravilhosa companhia. Grande abraço para você. Obrigado pela audiência. 5 horas e 2 minutos.

0: É isso aí, estamos juntos, né? Mais uma vez, mais uma segunda-feira, mais uma semana começando, se Deus quiser, que será uma semana abençoada para todos nós. Olha, o telefone para você participar é o 99997-1049. 99997-1049. Participe com a gente aí. Participe conosco.
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0: Olha, vou mandando um bom dia especial para a moçada que acompanha a gente já. Aquele abraço especial lá pro Antônio Polício, Dona Cida, lá na Central, curtindo o programa com a gente. Aquele abraço especial para vocês. Bom dia, obrigado pela companhia, obrigado pela audiência. É o Antônio Polícia e a Dona Cida ligadinhos com a gente. Com a gente também, curtindo o nosso programa, o nosso amigo Teno. Bom dia, com muita chuva. Olha só, chovendo lá em São Miguel do Oeste, lá em Santa Catarina, com muita chuva. Grande abraço, Teno. Tendo a Cleice, o Jardel, a Aline, ligados aí com a gente. Aquele abraço especial, curtindo a nossa programação. São Miguel do Oeste, em chuva. Que maravilha, bom dia.
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0: É, então vamos mandando um bom dia também lá pro meu amigo Vilso Gava, né? O Vilso também ligadinho com a gente aqui em Laguna Carapã. Um abraço, Vilso, bom dia. Bom dia pro Vilso, pra Salete, pro Marcelo Pesarico, pra Jéssica, tomando chimarrão e curtindo o programa Terra Sertaneja, que já está no seu início. O Marco, bom dia, Marco. É o Marco, Marcos Baterista, né? Ligadinho com a gente, curtindo a nossa programação também. Bom dia, Marcos. Obrigado por estar com a gente, tá bom? Bom dia.
2: Bom dia, Joãozinho.
0: Bom dia.
2: É o Marcos Baterista.
0: Tudo certo, meu amigo?
2: É que eu mudei aqui pra Jardim, eu queria saber como que eu ouvo a rádio ao vivo no celular.
0: Ah, tá bom, Marcos, tá
2: aí
0: bom.
2: Eu queria abaixar aqui no celular pra me ouvir aqui, colocar no Bruto no rádio.
0: Ah,
2: pra
0: certo.
2: Me escutar, que o programa é show aí.
0: Beleza, meu irmão,
2: eu
0: já...
2: Eu faço uma música aí, Loira do Carro Branco.
0: Beleza, então.
2: Oferece pra todos de Laguna.
0: Tá ok.
2: Aqui em Jardim.
0: Tá ok.
2: Marcos Baterista.
0: Beleza, Marcos, obrigado. Baterista, agora em Jardim, hein? Daqui a pouco eu mando pra você o... Ele não tá ouvindo ainda, claro, né? Mas eu vou mandar pra ele o link, né, pra baixar lá o aplicativo, já curtir a nossa programação. Beleza, então daqui a pouco eu falo de novo com o Marcos, né, quando ele estiver ouvindo, estiver já curtindo a nossa programação lá em Jardim. Beleza, Marco? Obrigado pela companhia, meu irmão, obrigado pela audiência. Audiência que virá daqui a pouquinho, né, claro, né?
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0: 5:04, Solevante e Soleni. Ave sem ninho é a primeiríssima de hoje. Bom dia pra você.

0: Muito bem, são 5h10 agora, 5h10. Muito obrigado. Obrigado a você que está ligadinho, você que está acompanhando a gente. E aquele abraço muito especial para você. Bom dia. Muito obrigado por esta maravilhosa companhia.
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0: Olha a hora certinha, 5h11, 5h11, bom dia!
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0: 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Mirelle Lingerie. 5:12.
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0: Muito bem, 5:13, mandando um abraço, bom dia lá pro nosso amigo Vilso Gava. Alô, Vilso, obrigado hein, mais uma vez aí pela participação. Ele quer aí aquela parede, Mococa e Maraci. Vamos tocar daqui a pouquinho para você, tá bom? Um grande abraço, bom dia. Zeca Sense, dona Clarice, todos os dias acompanhando a gente também, curtindo a nossa programação. Aquele abraço especial então pro Zeca e pra dona Clarice. Ele quer ouvir Passarinho do Peito Amarelo. Tá bom, então. Tá certinho pra tocar daqui a pouquinho pra vocês, hein? Beleza? Um abraço especial, bom dia, obrigado pela companhia e audiência.
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Muito bem, são 5h19 agora, 5h19 de volta aí com a programação do Terra Sertaneja para você. Um abraço especial aí para a moçada que ouve a gente, que curte a nossa programação na manhã. Aquele abraço muito especial, bom dia, obrigado por essa maravilhosa companhia. É, vamos atender então o Wilson, o Wilson Gava e também o Zeca Sense. Estão ligadinhos aí com a gente, curtindo a nossa programação. Obrigado pela audiência e companhia. Começando aqui então, ó, aquela parede, Mocoque Paraíso. Lá pro nosso amigo Wilson Gava. Valeu, Wilson. Um abraço pro Wilson, Salete, Marcelo Pesarico, Jéssica, bom dia. Daqui a pouquinho o Zeca Sense e a dona Calaís vão curtir aí o canarinho do peito amarelo. Você que curte, você que gosta também. Bom dia.

Muito bem, agora são 5h26. Tibagi Miltinho, canarinho do peito amarelo, lá pro nosso amigo Zeca Senso. Obrigado, Zeca, pela participação. E ouvimos também Mococa Paraíso, Aquela Parede. Música bonita aí pro nosso amigo Wilson Gava, para toda a família que nos ouve. Obrigado, bom dia, Wilson. Valeu, grande abraço. Obrigado pela companhia e pela audiência. 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
0: Olha a hora certinha, agora são 5 horas e 27 minutos.

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4: Muito bem, agora são 5h31, 5h31 minutinhos. Estamos de volta mais uma vez com a programação do Terra Sertaneja. Agradeço.

0: agradecendo a sua participação, a sua presença. Então vamos tocar a moda lá do nosso amigo Marco, Marco Baterista lá de Jardim, agora já está ouvindo, já está curtindo a nossa programação através do nosso aplicativo. Grande abraço aí ao Marco Baterista lá em Jardim agora, né? Agora morando em Jardim, mas curtindo nosso programa, curtindo a programação do Terra Sertaneja aqui pela 104.9. Vamos tocar pra ele a Loira do Carro Branco daqui a pouquinho. Também curtindo a nossa programação, a Célia Bogado. Bom dia, Célia, obrigado pela audiência, Célia Bogado, também o Rafael Souza, a Stephanie, todos os dias ligadinhos com a gente, e eles querem ouvir aí a oração pela família. Também curtindo a nossa programação, a Célia Bogado. Bom dia, Célia, obrigado pela audiência, Célia Bogado, também o Rafael Souza, a Stephanie, todos os dias ligadinhos com a gente, e eles querem ouvir aí a oração pela família. Daqui a pouquinho, tá bom? Grande abraço, bom dia. Mauri Grando, quero ouvir, Mauri Grando. Bom dia, tchê. Tudo bem com você, amigo? Toca a música La Cautiva com Christian Ralph, pra mim e a Genesi. Abraço aí pra Genesi, bom dia. Bom dia, Mauri. Christian Ralph daqui a pouquinho no programa. Olha o nosso amigo Evelásio, lá em São Miguel do Oeste. Bom dia, meu amigo Joãozinho. Muita chuva em São Miguel do Oeste. Olha só, Santa Catarina em chuva. Grande abraço aí ao nosso amigo Evelásio. É o Teno, também já mandou mensagem aí. Chovendo muito em São Miguel do Oeste, lá em Santa Catarina. Quem está com a gente também é o Pedro Deves. Alô, seu Pedro. Seu Pedro Deves curtindo o programa conosco lá na Central, né? Lá na Central. É, um abraço especial para o seu Pedro, para a dona Eva também, que está nos acompanhando. Bom dia, João. Uma ótima semana para todos nós. Ótima semana para vocês aí também, tá bom? Grande abraço, bom dia. Aí o seu Pedro Deves e a dona Eva ligadinhos com a gente. Acho muito especial essa moçada que sempre ouve a gente nas manhãs. Então vamos para a sequência musical do programa, né? Vamos com moda e moda bonita para você já aqui na nossa programação, né? Manda um abraço então lá para Jardim mais uma vez. É o Pedro Baterista, né? O Marcos Baterista, né? Alô, Marcos. Bom dia, meu amigo.
1: Bom dia, Joãozinho.
0: Bom dia.
1: É o Marco Baterista. Deu
0: Opa,
1: certo.
0: Deu filho. Certo, né, rapaz?
1: Dá para escutar aqui. Agora mudei aqui para Jardim, mas diretamente eu vou escutar o programação, viu? Programação é show.
0: Muito obrigado, Marco.
1: Aí, eu peço aquela música da Loira do Carro Branco.
0: A Loira.
1: Beijo pra todos de Laguna.
0: Todo
1: um
0: pessoal.
1: Bom dia pra todos, em nome do Senhor Jesus.
0: Beleza, meu irmão. Amém. Bom dia pra você. Um abraço aí todos de Jardim. Ligadinhos aí com a curtindo a nossa programação. A Loira do Carro Branco. João Paulo.

0: pela participação, obrigado pela companhia. Hora certinha pra você, agora são 5h42. 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Olha, daqui a pouquinho então tem La Cautiva lá pro nosso amigo Mauri Grando. Daqui a pouquinho também tem esta música bonita, Saudade Pesada. Moçada lá da Pastelaria Avenida. Grande abraço então a todos aí da Pastelaria Avenida ligadinhos com a gente. Bom dia, Joãozinho. Estamos aqui na Pastelaria Avenida ao som do seu programa sempre. Toca Saudade Pesada pra nós aí, Joãozinho. Uma semana abençoada pra todos nós. É a Elisa. Grande abraço, Elisa. Bom dia. Bom dia também. Bom dia também pro Tiné, né? Pro esposo Tiné. Também pra Zélia, pro Sebastião. Também pra Leonor e pro Astúrio. Toda a moçada da Pastelaria Avenida. Ligadinhos aí, curtindo a nossa programação. Daqui a pouquinho tem, hein? Daqui a pouquinho tem Saudade Pesada com Rick Renner. Lá pra moçada da Pastelaria Avenida. Lá pra Zélia, pra Elisa, pra Leonora. Pra todo mundo que está curtindo a nossa programação. Bom dia.
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0: Muito bem, de volta com a programação do Terra Sertaneja, agradecendo a sua presença, a sua participação, mandando um abraço especial para você que ouve e curte o nosso programa na manhã. Um abraço lá para Nair Marques. Bom dia, João. Segundou, mais uma semana abençoada. Tô com Amado Batista. Chance, ofereço para Zélia. Obrigado. Grande abraço a Nair Marques, a Zélia, que está ligadinha com a gente ali na Pastelaria Avenida. Um abraço também lá pro Evelásio, ouvindo a gente lá em São Miguel do Oeste, Santa Catarina, com muita chuva. Ele quer velho casarão. Bom dia também pro Nercy, que aumenta, pra dona Nelly no Caú, o Miguel, prontinho pro ônibus, né? Bom dia, João, tudo bem aqui? Tá tudo certo, graças a Deus, que maravilha, que bom saber, viu, Nercy? Ah, é, o Miguel está pronto pro ônibus para ir pro colégio. Grande abraço, Nercy, grande abraço, dona Nelly. Bom dia também pro Joaquim. Alô, Joaquim, bom dia, João, beleza. Toca Submisso a Você com o Nando Moreno. Beleza, obrigado pela audiência, pela participação. Hélio Espíndola, bom dia, João. Feliz semana, Deus abençoe você também, tá bom, Hélio? Grande abraço, muito obrigado por estar aí curtindo a nossa programação.
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0: É isso aí, grande abraço. Alô, Miguel. Miguel já tá no ônibus aí pra ir pra escola, né? Um abraço pro Miguel, pro Nercy, pra dona Nelly, lá no Caú, ligadinhos com a gente. Você que está curtindo o programa com a gente aí, obrigado pela companhia, tá bom? Vamos então lá, continuando os atendimentos. Vai pro Mauri Grando e pra Genesi lá de Dourados. Grande abraço. 5 horas e 52 minutos.

0: isso aí, Christian Ralph, lá cautiva, foi lá pro Mauri Grando, foi lá pra Genesi, lá de Dourados, ligadinhos aí, curtindo a nossa programação. Muito obrigado pela companhia, pela audiência. Então vamos já indo então pra reflexão do Evangelho do dia com o padre Flávio Alencar. E depois já vamos, depois da reflexão do Evangelho, vamos direto pro horário eleitoral gratuito. Nós voltamos logo após, tá? Seguindo aí com a programação, seguindo atendendo você. Tem saudade pesada lá pra Elisa, pro pessoal da Pastelaria Avenida. Tem também Amado Batista, Chance, lá pra nosso ouvinte de todas as manhãs, Anair Marques. Tem também Teixeirinha, Velho Casarão. Tem a música do Joaquim, né? É, submisso a você. Daqui a pouquinho também no programa. É só você aguardar um pouquinho, a gente já volta, tá bom? São 5 horas e 56 minutos. Reflexão do Evangelho, Padre Flávio Alencar. Bom dia para você. Depois, horário eleitoral gratuito.
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2: Olá, ouvintes da Rádio Interativa FM. Aqui é o Padre Flávio. Lhe desejo paz e bem. Estamos refletindo o Evangelho de cada dia. Hoje, segunda-feira, dia 31 de agosto, finalizando então este mês vocacional, dentro da 22ª semana do tempo comum. O Evangelho é segundo São Lucas, capítulo 4, versículos 16 a 30. Naquele tempo, veio Jesus à cidade de Nazaré, onde se tinha criado. Conforme seu costume, entrou na sinagoga no sábado e levantou-se para fazer a leitura. Deram o livro do profeta Isaías. Abrindo o livro, Jesus achou a passagem que está escrito: O Espírito do Senhor está sobre mim, porque ele me consagrou com unção para anunciar a boa nova aos pobres. Enviou-me para proclamar a libertação aos cativos e aos cegos a recuperação da vista, para libertar os

gemidos e para proclamar um ano da graça do Senhor. Depois fechou o livro, entregou-o ao ajudante e sentou-se. Todos que estavam na sinagoga tinham os olhos fixos nele. Então começou a dizer-lhes: hoje se cumpriu essa passagem da Escritura que acabastes de ouvir. Todos davam testemunha a seu respeito, admirados com as palavras cheias de encanto que saíam da sua boca. E diziam: não é esse o filho de José? Jesus, porém, disse: sem dúvida, vós me repetireis o provérbio: médico, cura-te a ti mesmo. Faze também aqui, em tua terra, tudo o que ouvimos dizer que fizesses em Cafarnaum. E acrescentou: em verdade eu vos digo que nenhum profeta é bem recebido em sua prátria. De fato, eu vos digo, no tempo do profeta Elias, quando não choveu durante 3 anos e 6 meses, e houve grande fome em toda a região, havia muitas viúvas em Israel. No entanto, a nenhuma delas foi enviado Elias, senão a uma viúva que vivia em Serepta, na Sidônia. E no tempo do profeta Eliseu havia muitos leprosos em Israel. Contudo, nenhum deles foi curado, mas sim Naamã, o sírio. Quando ouviram essas palavras de Jesus, todos na sinagoga ficaram furiosos. Levantaram-se e expulsaram da cidade. Levaram-nos até o alto do monte sobre o qual a cidade estava construída, com a intenção de lançá-lo no precipício. Jesus, porém, passando pelo meio deles, continuou o seu caminho. Palavra da salvação. Queridos ouvintes, os sinais para identificar a chegada do reino são claros. Anúncio da boa notícia, com a consequente libertação dos presos, recuperação da vista aos cegos, alívio dos oprimidos, proclamação do ano da graça do Senhor. Jesus é a própria boa notícia, o Logos, a palavra encarnada, e tudo o que realizou ao longo de sua vida pública concretiza as profecias de Isaías. Não há dúvida, portanto, de que nele se cumpriu essa passagem da Escritura. Nele se cumpre a libertação não apenas do povo de Israel, mas de toda a humanidade. O pecado e a morte não têm mais força sobre a vida nova, a tua vida, a vida de cada um que veio a este mundo e que virá. Que Deus te abençoe e tua fé aumente sempre no Senhor Jesus.

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3: 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Rompi sim, rompi com quem me traiu, traiu você, sua família e a pátria. Fui ameaçada, me chamaram de traidora, mas traição mesmo é ficar ao lado de quem debocha das mulheres e só finge que cuida das famílias brasileiras. Você não vai cair nessa, né?

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0: começar.
1: Muito bem, de volta com a programação do Terra Sertaneja, às 6 horas e 26 minutinhos, 6h26, fez 6h27 agora, acabou de virar o relógio. Estamos de volta para levar o melhor da música sertaneja para você, logo após aí o horário eleitoral gratuito. Também ouvimos o padre Flávio Alencar e a reflexão do Evangelho.
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1: Hoje é dia 31, né? Hoje é o último dia do mês de agosto, o último programa do mês. Estamos de volta, agora são 6h27. Volto para levar o melhor da música para você. Joãozinho e você, vamos juntos na manhã, com moda boa para você, aqui pela 104.9.

0: a sua Rádio Interativa FM. 99997-1049, 99997-1049 é o telefone que você pode, que você deve participar com a gente, tá bom? Muito, muito, muito bom dia pra você. Vamos atendendo a moçada que participa com a gente. Vamos atender então a Zélia, a Zélia, a Elisa, a Leonor, o Sebastião, o Tiné, Pastor e toda a moçada da Pastelaria Avenida. Estão ligadinhos com a gente. Daqui a pouco tem Amado Batista, Chance.
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0: Pra nossa ouvinte de todas as manhãs também, a Nair Marques, né? Que ofereceu pra Zélia aí. Também tem Velho Casarão Teixeirinha lá pra São Miguel do Oeste. Tem Nando Moreno. É lá pro nosso amigo Joaquim. 6:28. Bora pra mais uma sequência. Bom dia pra você que está ligadinho, curtindo a

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0: É isso aí, velho casarão. Foi lá pra São Miguel do Oeste, Santa Catarina. Foi lá pro nosso amigo, nosso ouvinte, né, de todas as manhãs. Um abraço especial aí pro nosso amigo Evelásio, né, que curte a nossa programação todos os dias. Pediu o velho casarão. Obrigado pela audiência, muito obrigado pela companhia, tá bom, meu amigo? Grande abraço pra você, nosso amigo Evelásio, que nos ouve todas as manhãs lá de São Miguel do Oeste, Santa Catarina.
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0: Aí nós ouvimos também Amado Batista, a Chance. Esta foi lá pra Nair Marques, ofereceu aí pra Zélia, lá da Pastelaria Avenida. E também ouvimos aí Saudade Pesada, pessoal lá da Pastelaria Avenida, a Elisa, a Zélia, a Leonor, o Sebastião, o Tiné, o Astúrio, todos aí ligadinhos com a gente, curtindo a nossa programação. Pastelaria Avenida, bom dia a toda moçada e os ouvintes, né, os clientes, né, que estão ouvindo aí o nosso programa. Aquele abraço muito especial. Agora são 6h40, manda um abraço lá pro nosso amigo Hilário, é o Hilário, a dona Sueli e o Ivan, ligadinhos aí com a gente, curtindo a nossa programação. Bom dia. Bom dia também para a dona Albaniza Rodrigues, também ouvindo a gente lá na Central. Bom dia, dona Albaniza, obrigado pela audiência, muito obrigado aí pela sua companhia, tá bom? Bom dia para a senhora aí, dona Albaniza Rodrigues. Vamos então já para nossa, vamos aí para mais uma inserção aí do horário eleitoral, né? Também o nosso apoio cultural. Daqui a pouco nós voltamos com música. Vamos atendendo aí o pessoal que participa com a gente. Vou atender o Joaquim, né? Joaquim tá pedindo aí, Nando Moreno, Submissa a Você. Daqui a pouquinho na nossa programação. Já volto com Moda Bonita, tá bom? Aguarda só um minutinho.
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Muito bem, são 6:45, 6:45, estamos de volta com a programação do Terra Sertaneja, agradecendo sua participação, sua presença. Mandar um bom dia lá pro Carlinhos Cubas. Alô, Carlinhos, bom dia para você, obrigado por estar com a gente. Bom dia, João, tudo bem? Tudo tranquilo, tudo certinho? Queremos ouvir a música O Vento com os Monarcas, Carlinhos Cubas e família. Hora do chimarrão, que maravilha, que bom, hein? Que gostoso, hein? Chimarrão em família, curtindo aí a programação do Terra Sertaneja. O Carlinhos e a família, né? Ligadinhos aí com a gente. Aquele abraço muito especial a todos aí que estão ouvindo, curtindo a nossa programação. Aquele abraço especial aí a família do Carlinhos Cubas, a Darcy Moreira, a Diélio, o Carlos Eduardo, o Dudu, ligadinhos aí curtindo Terra Sertaneja. Aquele abraço muito especial, muito, muito, muito bom dia, muito obrigado por essa maravilhosa companhia. Olha quem está com a gente também lá em Dourados, o Ademar Pneus. Alô, Ademar, alô, Dona Diva, bom dia. É, Ademar Pneus e a Dona Diva ligadinhos com a gente lá em Dourados, curtindo a nossa programação. Aquele abraço especial, muito obrigado por esta maravilhosa audiência, esta maravilhosa companhia. Nando Moreno, para o nosso amigo Joaquim, às 6:46.

Muito bem, são 6 horas e 57 minutos. Ouvimos aí de Paulo e Paulino, a gente tinha combinado participação das irmãs Freitas. Ouvimos também o Vento com os Monarcas, foi lá para o Carlinhos Cubas, foi lá para toda a família que nos acompanha nesta manhã. Um abraço aí para o Carlinhos, um abraço, bom dia também para Darcy Moreira, para a Dielen, para o Carlos Eduardo, o Dudu. E também ouvimos Nando Moreno, Submisso a Você, esta foi lá pro nosso amigo Joaquim. Obrigado, Joaquim, pela sua participação. 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Grande abraço.

Abraço a todos. Nós chegamos ao final de mais uma edição do programa Terra Sertaneja desta segunda-feira, este último programa do mês de agosto. Segunda hora de novo, mais uma semana que começa. E se Deus quiser, será uma semana de muitas alegrias e bênçãos para todos nós. Que você tenha uma ótima, excelente semana, que você tenha uma excelente, abençoada segunda-feira. Espero você amanhã, a partir das 5 da manhã, com mais uma edição do Terra Sertaneja para você. Grande abraço. Até amanhã. Tchau.

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1: 7 horas e 6 minutos.

chegando. Hoje, dia 31 de agosto de 2026, segunda-feira, com início de semana. Que você tenha uma semana abençoada, maravilhosa. Para você que está sintonizando agora, você está na 104,9 Interativa FM de Laguna Carapã. O show da manhã está começando.

0: Você fica conosco até as 9 da manhã. Eu, Sara Cristina.
1: E o pastor Antônio Valentim.
2: Nossa gente.
0: Desejamos a você um ótimo dia, uma ótima semana abençoada.
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0: Hoje tem muita coisa boa, música e a sua participação que é fundamental para o nosso programa ficar maravilhoso, né? Nosso telefone também já está liberadinho, 9997-1049. Para você mandar para mim o seu bom dia, mandar para mim o seu pedido musical. E assim juntos fazemos o programa ficar muito bom, hein?
2: Bom dia.
0: Bom dia pra você que já acordou agora, pra você que já está trabalhando. Bom dia pra você do sítio, das chácaras, das fazendas. Bom dia pra você daqui do município.
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0: Que estão sempre ligadinho na nossa programação, né? Bocajá, Bonfim, Carapã.
2: Bom dia.
0: Ali da Central. Ali da Chácara Limeira. E bom dia você pra que tá aqui, né? Já trabalhando.
2: Bom dia pra quem?
0: Segundou, minha filha.
2: Bom dia.
0: E declaramos que essa semana vai ser abençoada pra você e pra todos nós, hein?

0: começando, né, com a nossa oração da semana para o Senhor abençoar a semana toda, né? Que só o fato de estarmos aqui hoje já é pela graça de Deus. Graça e te
1: dê paz. Vamos estar orando, entregar nas mãos de Deus o nosso dia, a nossa semana, o seu trabalho. Maravilhoso, eterno Deus, em nome de Jesus, Pai, nesta manhã estamos iniciando esse trabalho desta semana. Pedimos, Senhor, a Tua bênção a todos os ouvintes desta rádio, Senhor, a todo o povo desta cidade, Pai. Pedimos a Tua bênção, a Tua graça, a Tua unção, a Tua misericórdia, o Teu perdão, o Teu socorro, Senhor. E pedimos a todo o povo, Senhor, além desta cidade, Senhor, deste estado do Mato Grosso do Sul, que é uma maravilha, que é uma bênção, deste país nosso, Senhor, que vai ser abençoado em nome de Jesus e do nosso mundo, Senhor. Em nome de Jesus, que o Senhor abençoe o mundo, a todas as pessoas que Tu conheces, as necessidades, problemas, dificuldades de cada um, Senhor. Entregamos nas Tuas mãos, pois Tu é o Deus de Abraão, Isaac e Jacó, nosso Deus.

0: isso aí, 7 horas e 14 minutinhos.
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0: Puxa o fone, sanfoneiro, pra gente começar o dia com muita animação, muita coisa boa. 9997-1049.

isso aí. Também quero dar meu alô aqui pra minha amada, querida amiga Rose Dalmazo. Bom dia, Sara. Toca Alemão do Forró pra começar a semana. Aí sim, hein? E como ela, você pode fazer 99971049, mandando o meu bom dia. E pedindo sua música, a música que você gosta, né? Se você pediu, minha amiga, você vai ouvir. Alemão do Forró. Fica amor. 7:16.

Minha querida, você já está participando do nosso sorteio, viu? No fim de semana. E faça como ela, 99971049, para você mandar o seu alô, seu pedido e também participar da nossa nosso sorteio de sexta-feira, hein? E o que é comemorado no dia de hoje, 31 de agosto? Último dia do mês de agosto, hein? Último dia do mês dos cachorro louco. Hoje é comemorado o dia da nutricionista. E o dia internacional de pessoas afrodescendentes. Dançar, andando de galpão. O dia da nutricionista homenageia os profissionais que promovem a saúde e a qualidade de vida por meio da alimentação correta. A data marca a criação da antiga Associação Brasileira de Nutricionista em 1949. E também o Dia Internacional de Pessoas Afrodescendentes, promovido pela ONU para reconhecer a contribuição da população afrodescendentes e combater o racismo.

Você também pode participar através da nossa live no Facebook Interativa Laguna Carapã. É só você digitar lá e você vai estar vendo nós ao vivo, acompanhando e mandando seu alô também, né? É o mais importante.

0: E um bom dia meu aqui também, especial para Dona Albaniza. Todo dia ela está aqui ligadinha. Deus abençoe seu dia, Dona Albaniza.
1: Ela disse: Bom dia, Sara e Antônio. Uma ótima semana para todos nós. Amém, minha querida. Que Deus abençoe a sua semana também. Seja maravilhosa.

comemorar a Semana Afrodescendente. Os baitaca, nego bom não se mistura. 7 horas e 24 minutinhos.

0: Quero dar um alô também pra Ruth. Bom dia, Ruth. Ela diz, bom dia, Sara. Ótima semana pra nós. Amém, minha querida. Que Deus abençoe a sua vida também, sua semana. Seja abençoada. A Ruth deve ter chegado já, né? Já chegou de viagem, Ruth? Trouxe novidade pra nós, né?
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0: A Ruth ali da AR.

0: Segunda-feira é o dia que eu mais tenho preguiça, é o dia que mais meu marido faz eu fazer as coisas. Principalmente pra academia, na segunda-feira, gente, pensa. Vamos ao nosso apoio comercial e já já voltamos.
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33 minutos, estamos de volta. Nosso telefone já está liberadinho pra você, 9997-1049. 9997-1049. Nosso telefone já está liberadinho pra você, 9997-1049. 9997-1049. AR Variedades, né? Falou que tem bastante novidade, chegou bastante coisa boa, bastante coisa nova. Até eu vou aí, hein, Rutinha? Me aguarda aí. Ruth Gonçalves. Obrigado pela sua participação, minha amiga. Manda aí as novidades pra gente, hein? 9997-1049.

0: hoje é dia do nutricionista. Quero parabenizar os nutricionistas aqui, né, da nossa cidade.
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0: E o que que é, que o nutricionista faz? Vamos ver aqui. As áreas de atuação dessa profissional, desse ou desse profissional. É nutrição clínica, atendimento em hospitais, clínicas e consultórios particulares. Nutrição esportiva é o foco no desempenho e recuperação de atletas, praticantes de exercícios. Saúde coletiva, programas públicos de saúde, merenda escolar e vigilância sanitária. Alimentação coletiva, controle e qualidade de cardápios em restaurantes de empresas e hotéis.
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0: Interessante, né?
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0: Eu mesmo vivo na nutricionista, porque quem tem diabetes, as coisas, tem que saber até o que comer. Só nutricionista pra falar pra gente, né?
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0: Eu tento seguir, viu? Tento, mas é bem difícil esse negócio.
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0: Parabéns pra você que está fazendo aniversário hoje, dia 31 de agosto.
1: Hoje
0: é o seu dia.
1: Saúde,
0: paz, alegria e muito amor no coração. Que seu dia seja maravilhoso.
1: Parabéns.
0: Feliz aniversário.
1: Feliz aniversário.
0: E pra você que está fazendo aniversário hoje, J Quest.

A Veneranda, bom dia, Veneranda! Veneranda gosta do Eduardo Costa, né? Eduardo Costa, página de amigos, 7 horas 40 minutinhos. Quero também mandar o meu alô aqui especial para minha querida irmã Inocência. Ela disse, bom dia, irmã Sara, tudo bom para nós? Tudo ótimo! Deus abençoe sua semana. Pra você também, Veneranda, que Deus você tenha uma ótima semana abençoada, viu? Eduardo Costa, vou colocar no comecinho aqui, porque o comecinho é tão bonito, né? Irmã Inocência, que a senhora seja, que a sua semana seja abençoada com muitas bênçãos ricas do Senhor. E a Veneranda que pediu, né, o Eduardo Costa, toca a música pra mim, eu já sei qual que é, né, Veneranda? Vou colocar essa aqui, que é linda. Eduardo Costa, página de amigos. 7 horas e 40 minutos.

Costa, página de amigos. Faça assim como a veneranda, 9997-1049. Manda seu alô pra mim. Quero mandar o meu bom dia pra Tânia, Tânia Martinez, que está seguindo nós aqui pela live, né, do Facebook. Bom dia, Tânia, que Deus abençoe, uma ótima semana pra você. Quero também mandar o meu bom dia para as meninas ali, né, que estão ligadinhas na nossa audiência, a Dona Lourdes, a Áurea e a Suzy de Lima. Ela disse, toca Amado Batista, Folha Seca. Bom dia, meninas, que tenham uma ótima e abençoada.

0: festa em especial pra Dona Lurdinha, Dona Áurea e pra Suzy Lima.
1: Fazia um dia bonito.
0: 7 horas 48 minutinhos.
1: Era uma tarde.
2: Paciência tem limite.

0: Eu gostaria de comentar um pouquinho aqui do Dia Internacional do
1: Afrodescendente.
0: Eu, como tem uma cor meio achocolatada, né? Então, não tem tanto problema de falar do assunto. Já fui discriminado muito por isso quando era criança, mesmo eu sendo meio café com leite, né? Se imagina se eu fosse mais pichado, vamos dizer assim, né? Português bem claro. Fui muito discriminado. E eu acho errado as leis que criam o dia, né? Ou até o feriado lá da consciência negra. Você sabe que eu meu modo de pensar, porque vai chegar esse feriado onde todo tempo vai ter esse feriado que vai estar lembrando da discriminação. Aí todo mundo para pensar naquele assunto e sai aquele auê, aquela coisa. Eu acho que aí a pior discriminação está sendo aí, viu? Acho que deveria ter as leis para condenar o atuante do... Todo mundo sabe que é errado. Então deveria ter a lei para condenar o fragante, o atuante do erro, da discriminação. Mas não fazer um feriado, criar um feriado, criar o dia, poxa... Quem fez isso e quem aceitou isso, e são os verdadeiros, na minha concepção de pensar, os verdadeiros panaca, viu? Porque tá sendo a pior discriminação, inventar o dia do abençoado, né? Então tinha que ter o dia do japonês, o dia do branco, o dia do polaco, o dia do alemão. O dia... Gente, o mundo. É a minha maneira de pensar, eu que tô falando isso, o meu pensamento. Eu acho isso um absurdo. Tem gente que não tem o que fazer, na verdade, que inventa, faz um negócio desse, né? E quem aceita e assina lá e concorda é também quem não tem o que pensar e o que fazer, né? Porque é uma salada de vamos dizer assim, de panacas fazendo panaquice, né? Mas é real, é verdade isso. Eu, sendo uma pessoa... que me considero meio, fico magoado com essa. Chega aquele dia, estão lá, festejando. E quem mais ainda, né? Os achocolatados que vai lá festejar também, né? Estão sendo ignorante e trouxa, vamos dizer assim, que está aceitando uma coisa que vai ser lembrada a vida inteira, né? Que existe aquele dia dos abençoados. Gente, deveria o mundo, não só acordar para isso, né? Não é mesmo? Não é verdade? É uma coisa assim, irritante, né? Vamos dizer assim. Eu acho que esses um que concorda com isso, faz aquilo e acha que está se engrandecendo. Meu Deus, está se rebaixando. Está se rebaixando.
1: O racismo está nele mesmo.
0: Né? O racismo está nele mesmo. Ele está se considerando racista dele mesmo, si próprio. Eu concordo com a lei de punir, concordo com a lei de processar, mas não a lei de ter um dia especial para isso, gente, um feriado, onde é que você viu um negócio desse?
1: Entendi.
0: Isso é coisa para vadio, isso é coisa para vadio, criar uma lei dessa e, né, um feriado desse. É um trabalhar e para esquecer esse negócio que vai lá festejar, comemorar uma coisa que está criando mais ainda a lembrança. Né? Que quem tiver que ser, vai ser. Não adianta lembrar, não adianta conscientizar. Vai ser, vai falar na hora da ira. E não adianta, é assim que funciona. Meu modo de pensar.

0: Mas eu concordo com tudo que ele fala, viu? Menos quando ele briga comigo. Vamos ao nosso apoio comercial e já já voltamos.
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6 minutos. Nosso telefone já está liberadinho. 9997-1049. 9997-1049. Pra você mandar pra mim o seu alô, seu bom dia. E fazer o seu pedido especial, é claro.

0: madrugada.
1: É isso aí, 8:06.
2: Bom dia, Sara. Bom dia, Antônio. Aqui é o Marcos, baterista. Quero mandar uma música aí para todos de Laguna Carapã. É, aquela uma do Tente Outra Vez, Raul Seixas. Eu gosto dessa música aí.
1: É isso aí, Marcos, baterista. Você pediu, meu amigo, você vai ouvir. Tente Outra Vez, Raul Seixas.

0: Bichas, tente outra vez o pedido do nosso amigo Marcos Baterista.
1: Vive a vida!
0: Que a sua semana seja abençoada, Marcos, em nome de Jesus.

vamos entrar na porção da palavra, esses poucos minutos, né? 15 minutos, falar da palavra de Deus para o nosso coração. Maravilhoso, eterno Deus, Senhor, nós não sabemos o problema das pessoas, dificuldade, não sabemos, Senhor, em nome de Jesus, a sua situação, mas Tu sabe, Tu conhece, Senhor, e neste momento, Pai, nós sabemos que todos aqueles que têm fé alcançam a Tua misericórdia, a Tua bênção e a petição. Porque o Senhor é o Deus de Abraão, Isaac, Jacó, nosso Deus, o Deus que operou no passado, que operou em todos os tempos e que opera e vai continuar operando, pois Tu é o Deus de Abraão, Isaac, Jacó, nosso Deus. Pai, Filho, Espírito Santo, nos abençoa e nos dá graça e que a Tua palavra, Senhor, não seja, Senhor, de mim, do homem, mas que seja, Pai, Filho, Espírito Santo, do Senhor, meu Deus, em nome de Jesus, amém. Amém e amém. E aqui hoje nós vamos estar falando de Jesus cura uma mulher com fluxo de sangue e ressuscita uma menina. São dois textos, mas é rapidinho, vamos estar falando, vamos estar lendo aqui do 21, Marcos 5, do 21 ao 43. Maravilhoso Deus, em nome de Jesus nos abençoa, nos dá graça. A Tua sabedoria seja na nossa vida e na vida do Teu povo que está ouvindo, Pai, em nome de Jesus. E passando Jesus outra vez num barco para outro lado, ajuntou-se ele a uma grande multidão e ele estava junto do mar. E eis que chegou um dos principais das sinagogas, por nome Jairo, e vendo-o, postrou-se aos seus pés e rogava-lhe muito, dizendo: minha filha está moribunda, rogo-te que venha e lhe imponha as mãos para que sare e viva. E foi com ele, e seguia uma grande multidão que o apertava. E certa mulher, que havia 12 anos, tinha um fluxo de sangue, e que havia padecido muito com muitos médicos e despedindo tudo quanto tinha, nada lhe aproveitando isso, antes indo a pior. Ouvindo falar de Jesus, veio por detrás entre a multidão e tocou-lhe nas suas vestes, porque dizia: se tão somente tocar as suas vestes, sararei. E logo lhe secou a fonte do seu sangue e sentiu no seu corpo estar já curada aquele mal. E logo Jesus, conhecendo que virtude de si mesmo sairá, voltou-se para a multidão e disse: quem tocou nas minhas vestes?

e disseram-lhe os seus discípulos: vê que a multidão te aperta e dizes: quem te tocou? E ele olhava ao redor para ver quem isso fizera. Então a mulher, que sabia que ele tinha acontecido, temendo, tremendo, aproximou-se, apostrou-se e diante dele disse-lhe toda a verdade. E ele disse-lhe: filha, a tua fé te salvou, vá em paz e se curada deste teu mal. E estando ele ainda falando, chegaram alguns dos principais das sinagogas, a quem disseram: a sua filha, né, para Jairo, está morta, já morreu. Para que te enfades, para de enfadar mais o mestre. E Jesus, tendo ouvido dessas palavras, disse ao principal da sinagoga, ou seja, Jairo: não temas, crê somente. Então permitiu que alguém o seguisse, e não ser Pedro, Tiago e João, irmão de Tiago. E tendo chegado à casa do principal dos sinagogas, viu alvoreço e que choravam muito e pranteavam. E entrando-lhe, disse-lhe: por que vos alvoroçais? Chorais, a menina não está morta, mas dorme. E riam-se dele. Porém ele, tendo feito sair, tomou consigo o pai, a mãe da menina e os que com ele estavam, ou seja, os que ele escolheu, né? Pedro, Tiago, João. E entrou onde a menina estava deitada. E tomando a mão da menina, disse-lhe: Talita cumi, que quer traduzido é menina, e te digo, levanta-te. E logo a menina se levantou e andava, pois tinha 12 anos. E assombraram-se com grande espanto, e mandou-lhes apressadamente que ninguém o soubesse, e disse-lhe: desce de comer. Eu já vou estar lendo o esboço rapidinho aqui, para pouco, e assim já nós expressando poucos minutos que nos restam. Aquela mulher tinha uma doença aparentemente incurável, que lhe causava hemorragia constante. Poderia ser um problema de origem hormonal ou uterina, que o tornava ritualmente impura, em Levítico 15, 25, 27. Excluída da maioria dos contatos sociais, ela queria desesperadamente que Jesus a curasse, mas sabia que o seu fluxo de sangue, de acordo com as leis judaicas, tomaria Jesus impuro, caso ela o tocasse. Ainda assim, a mulher estendeu a mão com fé, tocou as vestes dele e foi curada. Às vezes pensamos que os nossos problemas nos afastarão de Deus, mas ele está sempre pronto a nos ajudar. Nunca devemos deixar que nossos temores nos impeçam de nos aproximar dele. E Jesus não aborreceu porque aquela mulher tocou em suas vestes. Ele sabia quem o havia tocado, mas parou e fez esta pergunta a fim de ensinar a mulher algo sobre fé. Embora a mulher tivesse sido curada a tocá-lo, Jesus disse que a fé motivou a cura. A fé genuína envolve a ação, fé que é colocada em prática certamente não é fé. A fé tem que ter ação, não pode só ser colocada em prática. Aquele que planteavam riram quando Jesus disse: a menina não está morta, mas dorme. A menina havia falecido, porém Jesus usou a imagem do sono para indicar que a condição era temporária e que a vida é a saúde da menina, seriam restaurada. E Jesus disse aos pais da menina ressuscitada que não deveriam divulgar o milagre. Ele não queria isso, desejava que os fatos falassem por si. Jesus ainda tinha muito a realizar, senão queria que as pessoas o seguissem apenas para ver os seus milagres, ou querer milagre, né? Sem merecimento. Aqui nós vemos que vamos falar um pouquinho da oportunidade. Hoje é fácil, né? Hoje tem igreja para todo lado. Jesus está em todo lado, porque ele está em todas as igrejas, né? Ele não está em todo mundo que está nas igrejas, mas ele

está em todas as igrejas. Porque nem todo mundo que está nas igrejas, como aqui, né? É, esta mulher não era praticamente de igreja nenhuma, né? Ela teve fé. Como tem muita gente que está na igreja que não tem fé. Vai por ir. Vai para dizer que é crente, cristão, vai para dizer o católico, sei lá o quê, vai para dizer que está na sociedade dos bonzinhos, vai para se mostrar, vai para... É para tudo. Tem gente para tudo, né? E dentro do meio evangélico, dentro do meio cristão, dentro do meio... Tem em toda parte. Tem. E tem aqueles que estão lá fora que muitas das vezes ninguém dá valor nenhum. Mas tem uma fé tremenda, né? É que nem o caso lá do bom samaritano, né? O sacerdote. Que respeito, que situação, que condições tinha o sacerdote de ser um sacerdote. Ele só tinha o título de sacerdote, que passou de largo do samaritano, né? O outro lá, o reverendo, ele só tinha o título também, né? Ele passou de largo, o profeta. Mas veio um bom samaritano que não tinha título nenhum. É um bom samaritano, ninguém sabe o que ele era, o que não era, né? E veio lá e simplesmente se compadeceu daquele homem, né? E deu a sua cavalgadura, levou, puxado o cavalo, já estava perto da cidade, né? E tratou, e ainda falou: olha, a hora que eu voltar, se faltou alguma coisa, eu reponho, viu? Mas cura ele, cuida dele. Eu não posso, porque eu preciso viajar, acabar meus negócios. Então, esta mulher, ela não tinha aqui praticamente, mas ela soube que Jesus estava passando por ali. Aí tinha um problema. Ela era uma mulher impura, fora da sociedade. Ela praticamente era que nem os leprosos da época, para quem a conhecia, né? Só não era isolado, né? Mas ela praticamente era discriminada pela sociedade. Então, ela chegou de rateiro ali, nas escondidas ali, talvez até com a cabeça coberta, né? Para ninguém a reconhecer, porque senão não deixavam chegar perto do mestre, que ali era muita gente, a multidão o apertava. Que até os discípulos, né, falaram: mestre, mas como que você reclama de alguém te tocar, tanta gente em volta do senhor aqui, e lógico que alguém vai esbarrar no senhor, né? Falaram ali meio que irônico, né? Como que dizes quem me tocou, né? Então nós entendemos aqui que ela realmente, ela usou de uma estratégia ali para chegar a Jesus e tocar nele e receber a cura, né? Isso é fé, meus irmãos, meu povo, os ouvintes, isso é fé. E nós temos que exercitar a nossa fé. Muitas das vezes até estamos numa igreja, mas íamos lá frio e saímos gelado. Por quê? Porque nós não exercitamos, nós não acreditamos, nós não buscamos um conhecimento. Chegamos lá, às vezes, nem prestamos atenção na palavra, nos hinos, no testemunho do irmão, às vezes vai lá para fofocar alguma outra coisa. E é assim. Sabemos que tem gente assim. Então, quando for num lugar desse, vá com fé. Ore antes de ir, ore a hora que chegar. Seja uma pessoa prudente, seja uma pessoa ativa, seja uma pessoa que tenha esperança e busque a graça de Jesus, a graça de Deus, como essa mulher buscou. E ela somente tocou nele. E ela assustou ali, e agora eu vou ter que me revelar, eu vou ter que falar que fui eu. E pelo certo, ela também conhecia as leis judaicas ali, não permitia que uma pessoa impura, ou seja, uma pessoa pura tocasse numa impura, ou vice-versa, uma impura tocasse numa pura. Elas só não tinham aquele ditado dos leprosos, chegar, eu sou aqui, eu tenho um fluxo de sangue, seria até feio, né? Mas os leprosos tinham que andar gritando, né, na rua, na hora que eles saíam, para ninguém chegar perto deles. Eu sou leproso. Se o leproso não gritasse quando ele precisasse sair para algum lugar, para ninguém chegar perto dele, para não pegar lepra. Eu tenho lepra, eu sou leproso, cuidado comigo. Era assim a lei. Então, por ela ser uma doença diferente, né, ali, não uma doença, né, ou seja, uma doença, ela com certeza, né, não precisava dessa situação, mas não poderia estar muito se apresentando à sociedade por causa dessa situação. E ela era muito rica, porque ela tinha gastado tudo que tinha e não tinha resolvido a situação. E ela então aproveitou esta oportunidade, porque a agenda de Jesus não era ela, Jesus estava passando ali. Ela aproveitou o gancho, a oportunidade, e não deixou passar. E muita gente que está dentro da igreja deixa passar as oportunidades e perde a bênção lá dentro de uma igreja, de uma sinagoga. E ela

pegou a benção na rua, cura. Ela não perdeu a passagem de Jesus. Então nós temos que saber aproveitar. Imagina nós dentro de uma igreja perdendo a benção. Uma mulher lá no meio da rua foi abençoada com a cura. E a Bíblia fala que muita gente, uma multidão estava ao redor dela. E só ela foi curada. Porque só ela teve fé, exercitou a fé. Todos estavam em roda de Jesus e tinha muita gente doente lá. Mas ninguém foi curado naquele dia, a não ser aquela mulher e a menina que aquele pai, né? Nós estamos aqui já entrando, porque é dois textos em um só. Aquele pai, ele saiu com destino a curar uma menina que estava enferma, moribunda, que o pai falou: olha, a minha filha está para morrer, mestre. Eu preciso do senhor lá. E ele era um chefe de sinagoga, ele era um dirigente de uma igreja, ele era praticamente, né, ali um pastor oficial de uma igreja, de uma sinagoga, cuidava e tinha vários outros ajudantes. Com certeza era uma sinagoga muito grande, né? E por ser provavelmente a única, né, na cidade. E ele estava destinado a ir na casa de Jairo. E ela pegou a benção no caminho, na beira do caminho. Ela pegou a benção. Não sei se no começo, na metade ou no fim, mas ela pegou a benção no caminho. Ela foi buscar e ela alcançou a benção, alcançou a cura, alcançou a sua petição, alcançou o seu desejo, porque ela teve fé. E aqui nós vemos que ele seguiu, depois ele seguiu, porque o povo começou a falar: olha, não amole mais o mestre, porque ele parou aqui, entreteu com essa mulher aqui, né? E fez um milagre aqui, mas a tua filha padeceu lá, já morreu, não amole mais ele, já era. Vamos tratar do velório agora, do sepulcro. Mas ele, ouvindo isto, falou: olha, olha, ela dorme, vamos em paz. E quando chegou lá, ele não pegou qualquer um para entrar na casa do pai da menina. Ele pegou o pai, a mãe da menina e Pedro, Tiago e João. Não foi qualquer um. Então, às vezes, nós também, né, os sacerdotes, às vezes, agem de maneiras, né, errada. E, às vezes, até o sacerdote não está preparado, né? Às vezes. Que tem que ter uma preparação, né? E ele estava preparado. E de todos os seus discípulos, ele só pegou Pedro, Tiago e João, e o pai e a mãe da menina. E ele, então, ali, o pessoal ali riram: ué, mas como está dormindo? Nós sabemos que ela está morta. Aí os incrédulos, né? Aí os fofoqueiros que ficam lá só fofocando, falando do sapato da irmã, do sapato do irmão, talvez da fala do irmão, da irmã, do jeito, da roupa, né? Contando história, né? Aí não é abençoado, né? Aí os fofoqueiros, ainda duvidando: você acha que ele vai curar alguém? Se a menina está morta, nós sabemos que está morta. E riram dele. E ele tomou consigo o pai, a mãe da menina e os que com ele estavam, que era Pedro, Tiago e João, né? Não levou todo mundo, né? A menina estava lá, morta, deitada. E tomando a sua mão na menina, disse-lhe: Talita, que quer dizer, traduzido, né? Talita, cumi. Te digo, levanta-te. Logo a menina se levantou e andava, pois tinha 12 anos, né, de idade. E a mulher lá, que nós falamos antes, tinha 12 anos de enfermidade. Então, quando a menina nasceu, essa mulher já tinha essa enfermidade. Olha o propósito de Deus aqui, ó, unindo, né, as duas coisas, e as duas curas eram ao mesmo tempo. Tudo tem um tempo certo, tempo de Deus. Por isso que nós temos que esperar. Muitas das vezes não é a fofoca sua na igreja, não é porque você, talvez você nem seja fofoqueiro e não é curado, não é abençoado, mas também tem o tempo de Deus. Porque o pai da menina era um chefe, era um pastor de uma sinagoga, né? E nós vemos aqui que com certeza a menina já estava há muitos dias ali doente, né? E esperou o mestre chegar na casa dele, não só para receber a cura, mas para ressuscitar aquela menina. E talvez nós levamos aqui duas coisas, né? Duas mentalidades para a nossa casa, dois pensamentos. Uma mulher sofria há 12 anos, mas no tempo certo ela foi curada, né? E a menina, que não sabemos quanto tempo estava enferma, com 12 anos, mas o mestre ressuscitou no meio de uma multidão que zombavam dele, que criticavam dele, que duvidavam dele, né? Porque nem todos que estão com Jesus são de Jesus. Nem todos que dizem Senhor, Senhor, darão o reino dos céus. É a palavra de Deus que fala isso. É a Bíblia, não é eu, né? Então, nós temos que não criticar, para nós não ser aqui daquela parte, né, que estão com Jesus, e nem todos que dizem Senhor, Senhor, herdarão o reino dos céus. Então não vamos fazer parte desses nem todos, mas vamos ser parte dos que vão estar com Jesus.

E também a parte, né, desse aqui que ressuscitou a menina e que duvidaram dele, né? Mesma coisa, né? Não estavam querendo ir para o céu, né? Porque eles estavam duvidando do mestre, e ele ressuscitou a menina. Então, se você estiver nessas condições, vamos ressuscitar espiritualmente e vamos, né, vamos adentrar, né, com Jesus, com a palavra de Deus, com o pensamento positivo, para que tudo dê certo na nossa vida, no tempo de Deus, no jeito de Deus, na hora de Deus, na posição que Deus quer. Amém, amém e amém. Que Deus abençoe a todos vocês e a todos nós, para todos sempre. Amém.

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7:35. Daqui. O show da manhã fica até as 9 horas, hein? Mas ainda dá tempo pra você participar. 9997-1049. Pra você mandar pra mim o seu bom dia, o seu pedido musical. Vamos falar um pouquinho da previsão do tempo para o dia de hoje. Hoje a mínima será de 20 graus, a máxima de 36. Calorzão, hein? Sol e aumento de nuvens de manhã, pancadas de chuva à tarde e à noite, hein? Vai ter uma chuvinha. Mas é a previsão. Previsão só se prevê, mas vamos ver se acontece de verdade, né? Dando uma chuvinha mesmo, hein?

diminuição de nuvens à tarde e à noite com poucas nuvens. E a previsão de quarta-feira de novo no calor, né? Mais um pouquinho, calor não, que eu digo assim, um pouco mais de sol, sem chuva. Mas a mínima de quarta-feira, a previsão é de 13 graus. Vai fazer friozinho. Essa é a previsão do nosso...

97 10 49, vamos de música pra você, música boa. Eu tava tocando uma música e acabei apertando o botão errado aqui. Vamos ouvi-las então. Essa é uma música para abençoar o seu dia, aí a sua semana.

0: Quero mandar também o meu bom dia pra minha pastora Mara e o pastor Marcelo. Paz do Senhor Jesus, Deus continue abençoando vocês. Amém, minha querida.
1: Eles se fazem presença aqui, né? É. Na sintonia aqui. Deus abençoe grandemente as suas vidas.
0: E essa música vai pra vocês, tá viu?
1: Eu quero agradecer ali, né? Que eles pediram ali pra estar dando um ensino ali, né? Na quarta-feira sobre o dízimo. Eu vou estar ali presente dando esse ensino pra eles. É uma honra pra mim estar ali dando esse ensino pra eles.

igreja aí. Que Deus abençoe vocês aí. E se quer alguém quiser saber do dízimo e ofertas aí, vai ser uma lição abençoada, vai ser um ensinamento abençoado. É, pela misericórdia de Deus, né? A gente fez um estudo, né? A gente tem ali um seminário, né? Sobre isso, dízimo e oferta. A gente fez um seminário, foi 10 dias, não foi um dia, não é um estudinho qualquer. E vai ser uma benção, uma honra ali dar este ensino ali na igreja, né? Na quarta-feira, que não é dia de culto da nossa igreja, eu recebi esse convite. E aquilo que a gente sabe é uma honra dividir, né? E tá passando para as pessoas, né? Senão a gente estará enterrando o nosso talento, né? Deus abençoe, estaremos aí quarta-feira em nome de Jesus. Eu acredito que vai ser umas duas quarta-feiras, porque é bem puxado, é bem extenso, né? E vamos estar tudo dentro da Bíblia, são mais de praticamente ali 200 versículos bíblicos jogando dentro deste ensino, deste estudo. Vai ser uma bênção para todos.

0: 8:40, você ouviu Clamo Jesus.
1: 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Sim, Senhor.
0: Com Paulo César e Marcena. Paulo César Baruque e Marcena, né? É o nome dos cantores dessa música, tá bom?
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0: 8:42. Ainda dá tempo, 9997-1049, 9997-1049. E lembrando que todos vocês que participam do nosso programa, né, mandando seu bom dia, já estão participando do sorteio de sexta-feira.

gostaria também de falar aqui que quando nós morávamos em São Paulo, ali na cidade de Santa Fé do Sul, nós tínhamos uma loja de noivas. Era Sara Valentim Noivas, né? E como nós mudamos para Laguna, nós trouxemos todas as roupas de noivas e de festas e ternos também. E nós vamos estar colocando ali para quem quiser, ali do lado do meu salão, né? Ali

0: Na Gorgonta Espíndola, número 614. Estaremos abrindo hoje, né? Vamos estar arrumando hoje já a loja de noivas para aluguéis de vestidos de noivas e festas.
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0: Já vamos estar funcionando a partir de amanhã, terça-feira, mas hoje já vamos estar montando a loja. Quem quiser dar uma olhada, né? A partir da tarde vamos estar montando para quem quiser alugar.

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1: Do lado do seu salão, né?
0: É, ao lado do meu salão. Mas tem a outra loja que nós vamos estar colocando, a loja de noivas e vestidos de festa para locação e venda.
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1: Eternos também.
0: E para criança também, né? Tem vestidinho de daminha, vestidinho para debutante, para todo. Quero mandar o meu abraço aqui para Claudete Aranda. Bom dia, meu amor. Ela diz: bom dia, Sari Antônio. Claudete Aranda.
1: Bom dia, dona Claudete. Que Deus abençoe grandemente o seu dia. Que seja uma bênção.
0: E obrigado, a sua semana
1: obrigado,
0: também.
1: Obrigado pela participação.
3: Aguenta, coração.
4: Eita, corra linda.
5: Bom dia!
6: Bom dia!
5: Bom dia! Bom dia!
0: Essa aqui vai pra dona Lurdinha, pra Suzy, pra dona Áurea, né? Chama-me para um amigo! Com muito carinho, hein?

0: 30, 8 horas e 50 minutos.
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0: Essa música que quem gosta é a Silvia, né? A Silvia Zanini. Nós vive assim, né, Silvia?
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0: olha, não é fácil não, hein?
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0: Quero mandar meu alô ali

0: também quero mandar um alô especial ali pras meninas ali da cozinha, ali da Judite. Não esqueço de vocês não, hein? É a Cleonice, a Ireni, a Márcia, a Nilce, a Ângela. Se eu esqueci alguma, vocês mandam pra mim aí, tá bom?
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0: Obrigado pela sintonia da Rose Dalmasa, Suzy Lima.
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0: Dona Urbaniza, a irmã Inocência, né? Estão sempre ligadinhos na nossa programação.
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0: Dona Lourdes Martins.
1: 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A doutora apertando
0: os... Um alô especial ali do pessoal da Pastelaria Avenida aqui do lado, né? O Cleito, a Elcinha, a Elisa. Então, sempre ligadinho na nossa programação. A Ramona Medina não mandou mais mensagem pra nós, hein?

0: Ela diz: bom dia, meus amores. Ótimo dia pra senhora também.
1: Já está no
0: e uma ótima semana abençoada, viu?
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0: A Ruth, bom dia,

0: pessoal lá, o pessoal ali do posto, as meninas, a Emily, a Luciane, a Rosinéria, a Pâmela. Eu falo só das mulheres, viu? Como diz meu marido, eu falo dos homens, você fala das mulheres. Falar de lembrança, né, meu bem? Não falar mal.
1: E os homens, como eu fui negligente, perdi aqui a listinha que eu tinha dos homens, né?
0: Mas então, dá pra lembrar.
1: Eu mando um abraço no geral ali a todos os homens aí das construções, os motoristas, os que trabalham aí no dia a dia, no posto, os trabalhadores aí, profissionais, né? A todos os homens e o meu grande abraço. Eu falo agora no geral, porque se eu for falar o nome, eu lembro da metade, mas eu não lembro do resto da outra metade, então eu falo no geral. Um grande abraço aí, Pastor Antônio, para vocês.

Claudete Aranda, que falou pra Lu, você acabou de falar alô pra nós. Pra Zenaide, que sempre tá ligadinha, né, Zenaide? Porta, quando a dona Yolanda Nascimento. Na semana que vem. A Veneranda, que não falta, né? Ela é todo dia veneranda, né?

0: missa, eu esqueci, pode falar. Esqueceu de mim, Sara. Eu coloco aqui, vou falar o alô todo dia pra você.
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0: 8:55 e o nosso programa está chegando no finalzinho.
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0: Que você tenha essa semana abençoada.

Deixa eu ver aqui, tem mais um. Eu acabei de falar o nome dela, da Rosângela. Bom dia, Sara. Uma semana abençoada pra todos nós. Amém, amém, minha querida. Minha amiga Rosângela. Eu tinha falado já teu nome, já também. Não esqueça de você não, viu? Ótima semana pra você. E vamos nos despedindo, não é?

0: isso aí, nós vamos chegando ao finalzinho da nossa programação, querendo desejar a você uma ótima semana e que tudo seja abençoado por Deus. Amém? Eu, Sara Cristina, me despeço aqui. Fazer primeiro uma oração, né? Vamos lá.
1: Maravilhoso, eterno Deus, em nome de Jesus, pedimos a tua bênção a todos, Senhor, que participaram, meu Deus, que ouviram este programa, todos desta cidade, deste estado, do Mato Grosso do Sul, do nosso Brasil e do mundo, Pai. Que as bênçãos do Senhor sejam para com todos, é um desejo do nosso coração, em nome de Jesus, Pai, Filho e Espírito Santo, amém, amém e amém. E eu, Antônio Valentim, também me despeço, em nome de Jesus, fiquem com Deus, Deus abençoe a todos.
0: E amanhã estaremos de volta a partir das 7 horas da manhã, com muita animação, alegria, muita informação. E o nosso carinho pra vocês. Fique com Deus e até amanhã. Tchau, tchau. Se Deus quiser, né? Tchau, tchau.

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3: Louvado seja nosso Senhor Jesus Cristo para sempre. Seja louvado. Queridos filhos e filhas, é segunda-feira, como é que foi seu final de semana? Espero que tenha sido bom, certamente com missa será a semana com a graça de Deus. Quero saudar a todos, com essa música Templo Vivo, que foi lançado em todas as plataformas digitais. Quero ser um templo vivo, que você pode apreciar, rezar, cantar no YouTube Padre Manzotti, Templo Vivo, Padre Reginaldo Manzotti, Colo de Deus. Quero saudar a todos nesta segunda-feira, quando nós começamos hoje o primeiro dia do tríduo de libertação. Tem algo que você quer pedir? Liberta-me, Senhor. Repito, tem algo que você quer pedir pela tua família? Liberta minha família, Senhor, pelas santas chagas de Jesus. Liberta a minha família. Quero saudar a todos ao som de Templo Vivo, Rádio Evangelizar, de onde tudo começa. As rádios irmãs, cujos nomes cito neste momento. Saúdo a você pela TV Evangelizar, sinal digital em todo o país, em várias cidades, canal aberto, pelo YouTube Padre Manzotti Oficial, onde você contempla o Templo Vivo, onde você contempla a Quaresma de São Miguel, que aconteceu há poucos minutos, e você pode contemplar depois, assistir, rezar e fazer a Quaresma de São Miguel. Pelo aplicativo da Associação Evangelizar é preciso e todas as plataformas digitais. Vamos juntos, em nome do Pai, do Filho e do Espírito Santo. Amém. Naquele tempo, veio Jesus de Nazaré, onde se tinha criado, conforme seu costume. Entrou na sinagoga do sábado e levantou-se para fazer uma leitura. Deram-lhe o livro do profeta Isaías. Abrindo o livro, Jesus achou, escolheu, precisou a passagem do livro de Isaías, onde estava escrito: o Espírito do Senhor está sobre mim, porque ele me consagrou com a unção para anunciar a boa nova aos pobres.

pobres. Enviou-me para proclamar a libertação aos cativos e aos cegos a recuperação da vista, para libertar os oprimidos e para proclamar um ano da graça do Senhor. Depois fechou o livro, entregou ao ajudante e sentou-se. Todos estavam na sinagoga e tinham os olhos fixos nele. Então começou a dizer-lhes: hoje se cumpriu esta passagem da escritura que acabaste de ouvir. Todos davam testemunho a seu respeito, admirados com as palavras cheias de encanto que saíam da sua boca, e diziam: não é esse o filho de José? Eu paro por aqui. Você tem o texto completo no aplicativo da obra Evangelizar ou no diário espiritual que você tem em mãos, e eu tenho também. E fico com esta primeira parte. Ele escolheu este texto. Nosso Senhor proclamou e disse: hoje se cumpriu a passagem da escritura que acabaste de ouvir. Como se cumpriu? Ele, Jesus, o Messias, é o cumprimento da passagem da escritura. E aqui está o conteúdo programático de Jesus, a que veio, dizendo: eu vim para anunciar aos pobres a boa nova. A boa nova do reino, dos puros de coração, dos misericordiosos. Mas eu fui enviado para proclamar a libertação dos cativos e aos cegos a recuperação da vista. Eu vim para libertar os que estão presos, para os que estão aprisionados, cativos. E hoje nós começamos uma novena, perdão, um tríduo: libertação. O que hoje te faz estar cativo? O que hoje me faz, que nos faz? Uma mágoa? Um ressentimento? Um trauma? Isso nos faz presos, prisioneiros do nosso próprio passado, prisioneiros dos nossos traumas. Eu espero milagre, Senhor, porque hoje eu estou como cego guiando cego, cego de raiva, cego de soberba, cego de ganância, cego de ressentimentos. Eu peço que eu recupere a vista, que eu recupere o olhar além da minha dor, o olhar além do sofrimento. Senhor, sim, que hoje se cumpra a escritura na minha vida. E eu estou começando um tríduo de libertação. E clamo São Miguel Arcanjo, que estamos fazendo a quaresma, que estamos fazendo 9:30 da manhã. Outros fazem horário em que lhe é melhor. Senhor, esta prisão na minha família das drogas, esta prisão que está nos causando tanto mal, o alcoolismo, a depressão. E ele continua: eu vim para libertar os oprimidos. O que te oprime?

0: esse motivo pelo qual Jesus veio. Ele disse: hoje se cumpriu a escritura, então que hoje se cumpra também na minha vida, Senhor. Senhor Deus, e motivo pelo qual Jesus veio. Ele disse: hoje se cumpriu a escritura, então que hoje se cumpra também na minha vida, Senhor. Senhor Deus, eu confio, eu espero, e eu sei que a palavra não cai na terra sem produzir frutos, então que a palavra que entrou nos meus ouvidos, chegou no meu coração, produza frutos de libertação, frutos de conversão. Nós só começamos o programa. Nós temos muito ainda. Experiência de Deus, partilha de vida, leitura orante, volte comigo.
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comecei falando que hoje é início de um tríduo de libertação. Jesus das Santas Chagas, liberte-nos. Qual é a graça que você quer pedir? Filho, nós também estamos na quaresma de São Miguel. Vem, Arcanjo Miguel, príncipe, guardião e guerreiro.

0: já fizemos hoje o 13º dia. Padre, eu quebrei, volte a fazer. Eu perdi às 9:30 da manhã. Faça à tarde, faça à noite. Quaresma de São Miguel, contra a soberba. Isso mesmo. Hoje, qual a tua intenção geral desta Quaresma de São Miguel que estamos fazendo? Mas hoje, de modo particular, cada dia eu coloco um tema, é a soberba. Vem, Arcanjo Miguel, príncipe, guardião e guerreiro nessa Quaresma de São Miguel, e vá comentando ali, vá colocando quais são as suas impressões, quais são as graças. A equipe vai selecionar algumas participações, e eu vou colocando ao longo do programa.
1: Padre, eu quebrei.
0: Quaresma de São Miguel, não esquece.
1: Eu perdi.
0: 9:30 da manhã, perdeu? Fica no YouTube. Hoje, 13º dia. Filha de Deus, que a paz de Jesus esteja com você.
2: Oi, bom dia, padre.
0: Deus abençoe.
2: Que alegria falar com o senhor.
0: Hoje é seu dia. Graças que a paz do senhor esteja com você. De onde você fala, do Brasil?
2: De Goiânia.
0: Goiânia?
2: Isso.
0: Goiânia, Goiás?
2: Goiânia, Goiás.
0: Tá. Pediu anonimato, o que está acontecendo?
2: Padre, eu tenho 4 filhos. Um deles, meu segundo filho, é adotivo. E desde quando a gente teve, eu peguei ele, depois de ter um problema muito grave de saúde, não poderia ter mais filhos.
0: Sim.
2: Mas depois Deus me agraciou com mais 2 filhos depois que eu adotei esse menino. Né?
0: Geralmente acontece isso. Há uma dificuldade.
2: Depois que eu peguei ele, que eu adotei, que aconteceu comigo todo. Aí o pessoal falou, Adriana, acontece isso, eu não sabia.
0: Louvado mas foi assim, seja Deus. Uma bênção, né, filha?
2: A bênção. Eu louvo a Deus pela vida dos meus 4 filhos, só que esse meu filho, o adotivo, ele, desde pequenininho, ele sempre deu muito trabalho, assim, eu falo de pequenininho, de 2 anos, 3 anos, na escola, todos os locais que a gente levava, na igreja, ele foi criado na igreja, pra casa, da casa pra escola, sempre levamos ele, demos cultura, demos educação, viagens com a família, ele tem uma família muito grande. Nós somos a família, teve família com tios, com avós, todo mundo muito amoroso. E assim, tudo que a gente poderia fazer por ele, a gente fez. E ele sempre deu muito trabalho. Ele com 11 anos, 12, na dentro da escola, ele já começou a mexer com tudo que era errado. E a gente, teve um momento na nossa vida, eu e meu esposo, que a gente ficou só por conta dele. De levar pra escola, rapazão, 14, 15... 16 anos, tivesse que deixar na porta da escola, pegar na porta da escola, procurar de todas as formas cuidar dele pra ele não se envolver, cada dia ele se envolvia mais. Só que chegou um ponto da nossa vida que ele começou a pegar tudo de casa, a agredir o meu filho, a ter ações assim na rua, muito horrorosa. Então assim, a gente já tentou, ajudou, internou ele, ficou 2 anos internado. Quando voltou, ficou 1 mês, assim, bom, depois ficou pior. Aí começou já que, com os 18 anos, eu tô resumindo muito, porque eu sei que o tempo é curto. Ele começou, além de pegar tudo aqui de casa, a gente precisava só voltar pra ele, ele começou até querer agredir até meu esposo.
0: Entendi.
2: Então a gente teve que tirar ele de casa, montar uma casa pra ele, um local que perto da nossa casa, e ele destruiu tudo. Tudo que ele podia destruir lá, ele destruiu, pôs fogo. E então, assim, a gente depois internou de novo, trouxe pra dentro de casa, ele aprontou mais ainda. Só que teve um momento que eu tive que jogar pelos outros filhos meus. Minha filha estava adolescente, mais nova, e eu trazia pessoas estranhas pra casa. E a única solução, assim, depois de muita tentativa, foi afastar dele. Então a gente afastou, mesmo dando toda assistência, precisava de roupa, a gente levava, precisava de ajuda pra pagar o aluguel, a gente dava. Então, assim, tudo que eu podia, só que eu me culpo muito por ter afastado dele. Só que agora, nesse momento que aconteceu, foi que ele, a mulher que estava vivendo junto, ela mandou foto pra mim hoje, toda machucada. Ele agrediu ela, quase matou. E eu tive de falar pra ela chamar a polícia. Só falei, você tem que chamar a polícia, você não deve ser agredida por homem nenhum. E eu falando com ela, só que assim, o coração da mãe explodindo, eu tô com a faca no meu peito.
0: Eu imagino.
2: Porque mesmo que eu sei que eu tenho que aconselhar, ela ainda tá na dúvida. Só que eu aconselho ela, e tá lá drogadão na casa dela.

0: e eu tive que aconselhar. Então eu me culpo muito por não ter deixado da minha casa, mesmo destruindo minha família, minha casa, agredindo aqui todo mundo. E eu me culpo por ter afastado dele e me culpo por estar... Me culpo não, me sinto muito fracassado por ter falado pra ela, né? Isso, tem que aconselhar. Eu não sei que eu tô certa em aconselhar, eu vou aconselhar. Claro. Mas assim, pai, eu tô muito triste.
1: Tá fragilizada.
0: Sim, eu trabalho na igreja, ele foi coroinha, meus filhos todos, os outros meninos, tudo tem a vida deles. Seguindo, todo mundo me conhece, ele me fala, Adriana, você fez tudo por ele, acalma o coração, e eu descanso em Deus, sabe? Assim, mesmo que eu tô sofrendo hoje, mas eu descanso em Deus, e eu tenho essa consciência que Deus está cuidando, mesmo quando eu falo assim, agora vai acontecer algo, ele apronta muito, eu falo, Deus está cuidando, e Deus
1: ele é um usuário de drogas.
0: Ele é usuário de drogas, ele mente muito. Ele é. Pra você ter noção, eu coloquei ele na clínica de reabilitação com um mês, depois de mais velho, ele já tava sendo monitor. Mesmo todo, sabe? Ele é muito manipulador.
1: Entendi.
0: E é muito difícil, padre. Eu queria um aconselhamento.
1: Filha, com dor no coração, com dor, você. Escutando você e depois se escute, porque esse programa fica reprise às 10 e depois fica na internet. Como você disse, se fez com. O tratou como tratou os outros filhos.
0: Sim.
1: Não é pelo fato dele ser filho adotivo que ele está assim. Não é. Não pense assim. A questão é: ele tomou decisões erradas na vida. E isso. É da pessoa. Ele decidiu assim. Agora, quando você disse que ela tem que dar queixa, você não errou. Porque nenhuma mulher merece ser agredida. Ninguém. Mas em modo particular, o feminicídio está acontecendo muito. Você está protegendo uma vida. Só que nessa proteção da vida, você está vendo que seu filho vai ter que pagar pelo que ele fez. Talvez isso vai fazer ele amadurecer. O importante é que em tudo que você falou, você nunca desistiu dele. E tenho certeza que você não vai desistir nunca, enquanto não vê-lo recuperado. Isso é o que deve te tranquilizar. O que você e seu marido já fizeram, o que continuam fazendo, e que a porta do vosso coração e da vossa casa não está fechada. Temporariamente, é importante pensar nos teus outros filhos, independente de ser filho do coração ou filho biológico. É proteção mesmo, porque o que ele está fazendo lá fora podia estar fazendo aqui, ali dentro. Então, eu acolho e peço a gentileza que depois você dê os nomes e nós vamos rezar. Pedir a Deus, não é por acaso que você conseguiu a ligação hoje, quando milhares de pessoas estão, e nós vamos pedir a libertação dele, e não só libertação das drogas, libertação desse mau caráter, dessas decisões erráticas que ele está fazendo na vida. Tá certo, filha de Deus? Que Deus a conforte, não desista dele, mas precisa ser firme. Só assim ele vai conseguir. E ele bateu numa mulher. Na esposa. Isso é um crime. Eu acolho, fique na linha para passar os nomes para levarmos na missa de hoje. Eu volto já, volte comigo.
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Nós falávamos com a filha de Deus que deixou os nomes e vamos colocar tanto no trido de hoje. Bem oportuna a ligação, levaremos na Santa Missa. Lembrando que a melhor forma de que sua intenção esteja nas missas é ligar 0800-410-6060. Falar direto com os nossos atendentes ou 31-22-22-21-00-6060. Ela é de Goiânia, arcebispo Dom João Justino Medeiros Silva de Goiânia. 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
1: Fala, Senhor.
0: E hoje, 2 Coríntios, capítulo 8, versículo 16, seguintes. Paulo faz o introito. Paulo vai falar dos companheiros de trabalho. E eu já coloco o seguinte: filhos, no trabalho do reino, ninguém trabalha sozinho. E aqui quero já trazer presente tantas pessoas que trabalham na seara do reino de Deus. Voluntários, voluntárias, você que de alguma forma ajuda na sua comunidade. Veja como Paulo valoriza seus companheiros, mostrando quanto mais envolvemos pessoas, mais o reino de Deus cresce. Esse é o conceito de igreja, povo de Deus. Agradecemos muito a Deus, porque pôs no coração de Tito o mesmo desejo de ajudar vocês. É Deus que coloca no nosso coração o desejo de fazer o bem. Eu vou repetir. E é Deus que coloca dentro de nós o desejo de ajudar. Então, se hoje nós estamos na quaresma falando da soberba, o antídoto da soberba é a humildade. Então, é se abrir para Deus e colocar: Senhor, eu estou muito fechado, eu estou muito preso na minha dor. Eu tenho falado muito isso nas pregações, quem me acompanhou nos Estados Unidos, eu tenho batido muito nessa tecla, que quando nós focamos no problema, ele se torna o centro. E nós temos que focar em Deus, então Deus se torna o centro e o problema vai na periferia. O foco não é a dor, é a esperança e a fé. Então, Senhor, eu estou muito fechado na minha dor, no meu luto. Estou muito fechado nos meus problemas e estou esquecendo do que os outros também sofrem. Paulo continua. Ele aceitou o nosso pedido e como quer ajudá-los. E resolveu ir com toda boa vontade encontrar vocês. Junto com ele estamos enviando o que é muito respeitado entre as igrejas no meu trabalho, anunciar o evangelho. Além disso, esse irmão foi escolhido e indicado pelas igrejas para viajar conosco, a fim de nos ajudar nesse serviço que fazemos para a glória de Deus e para mostrar que de fato queremos ajudar. De novo, foi escolhido. Estamos fechando o mês vocacional. E aqui estou falando com você. Você é um vocacionado do Senhor, como pai, como mãe. Claro, nas vocações específicas: catequista, leigo, religioso, religiosa, sacerdote, mas pai e mãe. Ser pai é uma vocação. Ser mãe é uma vocação. Se colocar a serviço do amor que fazemos para a glória de Deus e também para mostrar que de fato queremos ajudar.

0: versículo 22. Estamos enviando outro irmão. Muitas vezes o pusemos à prova e assim sabemos que ele está sempre pronto a nos ajudar. E agora que ele tem tanta confiança em vocês, está com muita vontade ainda de auxiliar. A respeito de Tito, afirmo que ele é meu companheiro de tanto a nos ajudar. E agora que ele tem tanta confiança em vocês, está com muita vontade ainda de auxiliar. A respeito de Tito, afirmo que ele é meu companheiro de trabalho e me ajuda na ajuda que dou a vocês. E quanto aos outros irmãos que vão com ele, são representantes da igreja e trazem a glória para Cristo. Então todo serviço é uma glória para Cristo, para a maior glória de Deus. Tudo que fizermos, eu estou aqui como sacerdote, estou vivendo o meu sacerdócio aqui no rádio, uma das partes do meu sacerdócio, mas é para glória de Deus. Você é mensageiro da capelinha para a glória de Deus. Você vai fazer a contribuição hoje para a obra evangelizar para a glória de Deus. Você não está ajudando o padre Reginaldo Manzotti. Eu sou um dentre tantos. Para a glória de Deus. Você vai trabalhar, fazer um bazar, vai fazer uma quermesse na sua igreja? Para a glória de Deus. Não é pelo padre. Você é dizimista? Para a glória de Deus. Você trabalha numa pastoral? Para a glória de Deus. Gente, isso muda tudo. Eu volto com a leitura orante ainda. Tudo que fizermos seja para a glória de Deus. Então diga, tudo que eu faço é para a glória de Deus. Eu volto já.
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0: na continuidade da leitura orante, tudo para a maior glória de Deus. Versículo 24. Por isso, para que as outras igrejas fiquem sabendo, mostrem a esses irmãos que vocês o amam e que nós temos razão de elogiar vocês. Aqui também mostra a importância do amor em nossas comunidades, nas nossas relações. E não é difícil de entender. Se estamos por Cristo, em Cristo, como rezamos no final da oração eucarística, com Cristo, por Cristo, em Cristo, para a maior glória de Deus, não deve ser o amor a reger nossas relações? Senhor, que eu ame mais. Que eu ame mais aqueles que estão na caminhada comigo. Que eu possa ser mais humilde, acolhedor. Que as nossas relações possam ser baseadas no amor. E aqui me faz lembrar na leitura orante aquilo que Jesus disse: nisto sabereis que são meus discípulos, amai-vos uns aos outros. Nisto sabereis que são meus discípulos, amai-vos uns aos outros. Mais amor, por favor. Amém. Amado povo de Deus, escute esse testemunho.
1: Olá, Padre Reginaldo Manzotti, sua bênção. Sou Vitória, falo aqui da cidade de Biapina, Ceará. Passando aqui, Padre, para lhe agradecer pela catequese no YouTube. Eu estou muito edificada. Ontem, no seu programa, o senhor falou, né?
0: Sim.
1: Quando estivesse fazendo alguma coisa, né, ouvisse a catequese. E eu agora estou aqui no meu trabalho.
0: Sim.
1: E eu estou edificada, Padre.
0: Opa,
1: muito obrigada por
0: bom.
1: O Senhor existir em nossas vidas.
0: Você
1: já transformou várias vidas, assim como a minha. Muito obrigada.
0: Ô, querida, por isso eu faço toda terça-feira a catequese, que é tentar aprofundar a fé. Eu acredito muito numa formação permanente. Como eu faço as minhas formações permanentes, eu quero que vocês também o façam. Por isso, a catequese. E aproveito dizer, se inscreva no YouTube Padre Manzotti, gente. Vai lá, se inscreva. Não é difícil. Vai lá, inscrever-se. E olha, eu já vou atender o próximo. Eu sou a Vitória de Ibiapina, Ceará. Rádio Passo FM, Dom Francisco Edmilson Neves Ferreira, de Tianguá. E o pessoal, manda teus anjos, Arcanjo Miguel, na verdade, Arcanjo Miguel. Pessoal interagindo, viu? Hoje, no 13º dia, a Miraci Martos disse: São Miguel Arcanjo, protege meu filho contra a doença, toca no coração dele. Arcanjo Miguel, nós estamos na quaresma de São Miguel, perdeu, ainda dá tempo. Padre, eu perdi o primeiro dia, tem valor? Agora pega e vai em diante. A Marineide, São Miguel Arcanjo, interceda pelo emprego do meu filho, que consiga a graça do trabalho. Roberto Alves, eu tô acompanhando todo dia, enfrentando os problemas com a bebida, peço a proteção pro meu irmão. E assim, João Carlos, pelo meu filho que está procurando emprego. Arcanjo Miguel, vamos lá, gente, vamos na quaresma. Natália, que a paz de Jesus esteja com

0: você, Natália.
1: Sua bênção, padre.
0: Deus abençoe. De onde você fala?
1: Do interior de São Paulo.
0: Natália, interior de São Paulo. Como é que você me acompanha?
1: Pelo YouTube.
0: Tá bom. Diga, filha.
1: Eu queria...
0: Fala mais alto, por favor.
1: Eu queria pedir oração por mim.
0: O que está acontecendo?

0: Seria o primeiro filho?
1: É, o segundo.
0: O segundo.
1: O primeiro eu perdi com 4 semanas.
0: Ah, entendi. É a segunda perda que você tem.
1: Isso.
0: Vocês são casados há quanto tempo?
1: Vai fazer 10 anos que eu tô com ele.
0: Então ainda não são casados na igreja?
1: Não.
0: Já aí ficam... Não, não estou dizendo que algo está acontecendo às crianças por falta de casamento. São coisas distintas. Mas se estão há 10 anos, procure casar, filha. Procure casar. Fazer as coisas certas. Entendeu?
1: Tá bom.
0: Já puxa a orelha, mas vamos no segundo ponto. Filha, vamos pedir ao arcanjo, nós estamos falando dos arcanjos, vamos pedir ao arcanjo Rafael. Reza comigo, reza comigo. Senhor Deus.
1: Senhor Deus.
0: Eu sinto pela segunda perda.
1: Eu sinto pela segunda perda.
0: Do meu filho.
1: Do meu filho.
0: Mas eu creio.
1: Mas eu creio.
0: Que por tuas santas chagas.
1: Que por tuas santas chagas.
0: Por intercessão de Nossa Senhora.
1: Por intercessão de Nossa Senhora.
0: Eu receberei a graça de uma nova gestação.
1: Eu receberei a graça de uma nova gestação.
0: E esta será completa. Oi? Alô?
1: Tô aqui, padre.
0: Você não respondeu o final.
1: E esta será completa.
0: Você duvida disso?
1: Não, padre.
0: Amém. Então coloca a mão no ventre. Nossa Senhora do Carmo.
1: Nossa Senhora do Carmo.
0: Eu peço a graça.
1: Eu peço a graça.
0: De gerar um filho.
1: De gerar um filho.
0: E prometo.
1: E prometo.
0: Que o meu casamento.
1: Que o meu casamento.
0: Será santo.
1: Será santo.
0: Eu vou procurar.
1: Eu vou procurar.
0: O sacramento do matrimônio.
1: O sacramento do matrimônio.
0: Para que esta criança.
1: Para que esta criança.
0: Cresça num lar.
1: Cresça num lar.
0: A exemplo da Sagrada Família.
1: A exemplo da Sagrada Família.
0: Amém.
1: Amém.
0: Natália, você é mãe de anjos. Escutou?
1: Escutei.
0: De 2 anjinhos. Endireita.
1: O meu.
0: É.
1: Pode falar, padre.
0: Endireita teu casamento.
1: Tá bom.
0: Você ia falar o segundo filho?
1: O meu segundo filho, eu como ia fazer 6 semanas, ele era menino. Se chamava Pedro Henrique. E o nome dele está no livro de ouro.
0: Entendi, entendi. Mas você, diga amém pela oração que você fez.
1: Amém.
0: Porque o amém não é um amém qualquer, é assim seja, Senhor. E é o que vai acontecer. Você vai ligar com a criança nos braços e vai me lembrar deste fato. Tá bom? Entendi. Marque hoje. Que dia é hoje? 31 de agosto. Grava no teu coração. Eu vou pro intervalo, eu volto já, gente. Volte comigo.
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0: vez que eu faço essa programação e quero ir com você pedir a cura dos olhos lá em Santa Luzia, vamos a Taormina, que é uma joia incrustada numa montanha, cidade lindíssima. 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Vamos à novena, primeiro dia do tríduo de libertação.
1: Vai em nome de
0: ó Senhor, vós sois grande, vós sois Deus, vós sois Pai. Nós os pedimos pelos méritos das santas chagas do vosso Filho Jesus e pela intercessão e auxílio de São Pio de Pietreutina, que os nossos irmãos e irmãs sejam libertos do maligno que os tornou seus escravos. Vós e todos os santos, vinde em nosso auxílio. Na angústia da tristeza e da obsessão, libertai-nos, Senhor. Da fornicação e da inveja, libertai-nos, Senhor. Dos pensamentos de ciúme, raiva, morte, libertai-nos, Senhor. De todos os pensamentos de suicídio e de aborto, libertai-nos, Senhor. De todas as formas de sexualidade desordenada, libertai-nos, Senhor. Da divisão da família, da amizade e que nos afasta do bem, libertai-nos, Senhor. De todos os vícios e compulsões, libertai-nos, Senhor. Da enfermidade física, afetiva, espiritual, libertai-nos, Senhor. De todo ressentimento, mágoa, frustração, libertai-nos, Senhor. De toda agressividade, ira e ódio, libertai-nos, Senhor. De toda fofoca, mentira, sentimento de vingança, libertai-nos, Senhor. De todas as formas de malefício, de feitiçaria, de bruxaria, de ocultismo, libertai-nos, Senhor. Ó Senhor, que dissestes: deixo-vos a paz, dou-vos a minha paz. Concedei a libertação de todas as maldições e dai a graça de gozarmos sempre a vossa paz, pelos méritos de Jesus das Santas Chagas. Amém. O Senhor esteja convosco. Ele está no meio de nós. Abençoai, Senhor, a água, a roupa dos enfermos, as fotos de família, os remédios. Abençoai, Senhor Deus, por intercessão de São Pio, Nossa Senhora do Carmo, pelos méritos das Santas Chagas, em nome do Pai, do Filho, do Espírito Santo. Amém. Filhos queridos, eu me despeço com o clipe Templo Vivo, YouTube Padre Manzotti. Não esqueça da quaresma, a quaresma de São Miguel. Evangelizar é preciso.

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1: 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Estamos juntos novamente aqui na sua rádio.

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Aqui quem fala é o psicólogo Júnior Quisté, palestrante, escritor do livro Sobreviver. Aliás, ainda este ano, uma grande novidade, uma grande notícia com relação ao livro Sobreviver, que vem transformando vidas em todo o Brasil. Você costuma julgar seus erros pelo tamanho que eles realmente têm ou pelo espaço que eles ocupam na sua mente? Existe uma armadilha silenciosa que todos nós, em algum momento, já enfrentamos. Transformar um erro em uma definição sobre quem somos. Erramos em uma reunião, acreditamos que somos incompetentes. Uma apresentação não saiu como esperávamos, passamos dias revivendo cada detalhe. Uma conversa difícil não terminou bem. E de repente, aquele episódio ocupa um espaço muito maior do que merece. A imagem traduz isso com precisão. Na nossa mente, o erro parece enorme. Na realidade, quase sempre ele é apenas uma parte da história. Na psicologia, aprendemos que a conversa mais importante da nossa vida, ela acontece no nosso silêncio. É aquela que mantemos conosco. Porque antes de comunicar confiança ao mundo, precisamos comunicar equilíbrio para nós mesmos. Quem alimenta uma narrativa interna baseada apenas em falhas, passa a enxergar tudo por esse filtro. Evita desafios, tem medo de se posicionar, silencia ideias, perde oportunidades. Não por falta de competência, não, jamais, mas porque deixou um erro ocupar o espaço que deveria pertencer ao aprendizado. A maturidade emocional na comunicação também se manifesta na forma como interpretamos nossos próprios tropeços. Pessoas, profissionais, maduros, não ignoram seus erros. Eles os analisam, aprendem, corrigem e seguem em frente, sem transformar um acontecimento em identidade. Talvez o erro não tenha sido tão grande quanto a história que você continua contando sobre ele. Em vez de revisitar aquilo que deu errado, pergunte-se: o que esse momento veio me ensinar que eu ainda não tinha aprendido? Às vezes, a paz não chega quando deixamos de errar. Ela chega quando deixamos de carregar erros antigos como se ainda definissem quem somos hoje. Porque comunicar é muito mais do que falar, é também escolher todos os dias a narrativa que contamos para nós mesmos. E toda transformação começa assim, por essa conversa. Abraços de luz, eu sou o psicólogo Júnior Quisté, até a próxima.

0: A Agência Nacional de Energia Elétrica, a ANEEL, informou que a bandeira tarifária para o mês de setembro continuará amarela. O comunicado foi feito na última sexta-feira. O cenário é o mesmo desde maio e indica condições menos favoráveis para a geração de energia no país, com necessidade de utilizar fontes de produção mais caras. Com a bandeira amarela, haverá cobrança adicional de R$ 1,88 a cada 100 kWh consumidos. O sistema de bandeiras tarifárias permite que os consumidores acompanhem as condições de geração de energia e os custos associados ao fornecimento. Diante desse cenário, a ANEEL reforça a importância do uso consciente da energia elétrica. Atitudes simples, como evitar desperdícios, podem ajudar a reduzir o consumo e o valor da conta de luz. Para o consumidor, a orientação é ficar atento aos hábitos de consumo durante o mês de setembro. Agência Rádio Web, produção e reportagem, Beatriz Cohen.
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2: Olá, bom dia! Chegando por aqui, né? A última segunda-feira do mês.

0: de agosto de 2026, hoje 31 de agosto. Hoje dia de São Raimundo Nonato, dia internacional do blog, dia do nutricionista também, dia internacional das pessoas afrodescendentes e do dia internacional do blog, dia do nutricionista também, dia internacional das pessoas afrodescendentes. E se é seu aniversário hoje, então você é em festa, né? Parabéns pra você, que cada novo dia traga certeza de que Deus cuida de você. Feliz aniversário, viu? A todos que fazem aniversário no dia de hoje. Previsões astrológicas chegando, falando pra você de Áries, Touro, Gêmeos e Câncer, pra gente fechar o mês de agosto, né? Segundo por aqui, ó.
1: Áries, 21 de março a 20 de abril.
0: Áries, bom dia pra você de Áries. Neste dia, o desejo de expansão tenderá a estar presente. Todavia, questões ligadas a estudos, viagens e filosofias de vida poderão entrar em conflito com as responsabilidades, gerando aí uma certa frustração. Diante desse cenário, tome cuidado com as decisões impulsivas. Evite confrontos desnecessários e mantenha o foco que realmente importa. Compra você hoje vermelho número 4.
1: Touro, 21 de abril a 20 de maio.
0: Você terá a se parar com emoções intensas e com a vontade de romper com limitações internas. No processo, será possível entrar em contato com sentimentos desconfortáveis. Ademais, podem surgir tensões ao tentar manter o controle ou resistir ao que precisa ser transformado. Por outro lado, haverá uma força extra para enfrentar verdades profundas. A cor é verde, número 12.
1: Gêmeos, de 21 de maio a 20 de junho.
0: Gêmeos, bom dia! Você dedicará bastante atenção aos relacionamentos. No processo, inclusive, poderá haver a necessidade de equilibrar as vontades pessoais com as demandas alheias. Essa busca por equilíbrio possivelmente provocará questionamentos e exigirá uma comunicação mais clara. Logo, evite impor as suas ideias, mas também não ceda mais para manter a harmonia. Laranja, número 16.
1: Câncer, de 21 de junho a 22 de julho.
0: Canceriano, esta segunda pedirá atenção à rotina, à saúde e à forma como administra o seu tempo. No processo, poderá surgir um conflito entre o desejo de liberdade e as obrigações do cotidiano. Além disso, exigências externas possivelmente irão pressioná-lo. Nesse contexto, procure cuidar do corpo, evitar os excessos e repensar hábitos que já não servem mais, tá? A cor lilás, número 3. Já voltamos com previsões para Leão, Virgem, Libra e Escorpião.
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3: 10 horas e 14 minutos.

Segunda-feira, 31 de agosto de 2026. Esse é o Giro de Notícias. Eu sou o Breno Zonta e você acompanha os destaques do momento. O atacante do Vasco, David, conhecido como DVD, foi alvo de uma operação policial que investiga envolvimento de jogadores profissionais de futebol com o tráfico interestadual de drogas e de armas. Nesta segunda-feira, as equipes vão à casa do atacante e ao centro de treinamento do clube no Rio de Janeiro. Em São Paulo, um atleta do Santos, não identificado, foi preso. Um vazamento de gás provocou um incêndio no último domingo na casa do ministro do Supremo Tribunal Federal e presidente do Tribunal Superior Eleitoral, Cássio Nunes Marques. O ministro estava em outro local e ninguém presente se feriu. Acionado, o Corpo de Bombeiros conteve as chamas em 40 minutos. Há 5 anos, o torcedor corintiano acusado de ter matado a própria esposa palmeirense vai a júri popular nesta segunda-feira. Leonardo Seschini, de 34 anos, foi acusado de ter matado a representante comercial Érica Fernandes Seschini, da mesma idade, após uma discussão de futebol em janeiro de 2021, um dia depois do Palmeiras ter vencido a Copa Libertadores. O ministro brasileiro do Desenvolvimento, Indústria, Comércio e Serviços, Márcio Elias Rota, deve dizer pela primeira vez ao representante comercial dos Estados Unidos, Jameson Greer, que o Brasil vai adotar a lei de reciprocidade econômica para reagir às novas tarifas impostas por Donald Trump. A informação é da colunista do portal de notícias UOL, Mariana Sanches. Pelo Brasileirão, o Palmeiras apenas empatou em 1-1 com o Mirassol no interior de São Paulo e o Flamengo encostar na liderança após vitória sobre o Botafogo. Em Salvador, o Bahia venceu o Internacional por 3-2 e empurrou o Colorado para a zona de rebaixamento, da qual se afastou o Grêmio, que derrotou a Lanterna Chapecoense por 3-1. O Giro de Notícias é uma produção da Agência Rádio Web. Texto e apresentação, Breno Zonta. Edição, Mário Melo.

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2: Horas e 24 minutos.

0: em todo o país formam o ramo trabalho, produção de bens e serviços do sistema OCB. São mais de 188 mil cooperados e 11 mil empregos diretos, de acordo com o Anuário do Cooperativismo Brasileiro 2026. O levantamento mostra que o setor movimentou mais de 5 bilhões e 400 mil reais em 2025. A presidente executiva do sistema OCB, Tânia Zanella, destaca o impacto do cooperativismo brasileiro na geração de oportunidades.
1: São mais de 620 mil empregos diretos, com crescimento de mais de 7% em um ano. Isso representa mais que o dobro do ritmo do mercado formal brasileiro no mesmo período. E um detalhe que, para mim, tem um significado especial. A maioria da nossa força de trabalho estão nas mulheres. Hoje, 53% das pessoas que trabalham no cooperativismo brasileiro são elas, as mulheres.
0: As cooperativas de trabalho estão presentes em diversos segmentos produtivos e atendem demandas nas áreas de serviços especializados, tecnologia, educação, consultoria, cultura, engenharia, comunicação e meio ambiente, entre outras atividades. A analista do sistema OCB, Letícia Monteiro, explica como o modelo cooperativo contribui para a atuação desses profissionais.
2: O trabalho, ele é um caminho, né, para a geração de renda, para a inclusão e para o desenvolvimento. E a gente consegue ver isso quando a gente olha para os dados, né, do anuário POP e perceber que houve um aumento no número de cooperativas, de cooperados, na geração de emprego dentro do ramo, né? Então, isso tem demonstrado que o cooperativismo de trabalho tem sido esse caminho para que profissionais de diferentes áreas possam unir suas competências, possam se organizar coletivamente e, da forma, chegar ao mercado aí com mais força.
0: Mais informações sobre o cooperativismo brasileiro estão disponíveis no site somoscooperativismo.coop.br. 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Produção e reportagem, Bruno Moreira.
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4: Já de volta, Leonino, Leão, a criatividade estará em evidência nesta segunda, acompanhada de um forte desejo por lazer e descontração. No entanto, esse impulso poderá entrar em choque com obrigações ou expectativas de outras pessoas. Nos relacionamentos, será o momento que pedirá mais escuta e compreensão, evitando cobranças excessivas. Para harmonizar o dia, procure conter exageros emocionais e atitudes impulsivas. Cor violeta hoje, número 20.
5: Virgem, de 23 de agosto a 22 de setembro.
4: Virgem, você desejará compreender melhor o passado e as conexões familiares. Além disso, a vontade de expandir o espaço pessoal ou transformar o lar em um ambiente mais inspirador estará em alta. Nesse cenário, as conversas em casa irão trazer revelações importantes e estimular novos planos. Por fim, o desejo de liberdade possivelmente levará você a romper com antigas limitações nesse setor. A cor para hoje é prata, número 46.
5: Libra, de 23 de setembro a 22 de outubro.
4: Libra, notícias inesperadas poderão surgir, desafiando sua rotina. Logo será preciso flexibilidade na comunicação e atenção redobrada com os imprevistos. Ainda nesta segunda, você desejará expressar as ideias de forma mais autêntica e buscar por liberdade nos aprendizados. No entanto, deverá ter cuidado com os impulsos. Para hoje, sua cor cereja, número 5.
5: Escorpião, de 23 de outubro a 22 de novembro.
4: Escorpião, você se envolverá bastante com as finanças. No processo, buscará pelo que traz segurança material. Será um bom dia para romper com padrões de consumo ou dependência. Entretanto, instabilidades poderão surgir no campo financeiro, com o desejo por liberdade entrando em conflito com a necessidade de estabilidade. Essa situação exigirá adaptação e flexibilidade. Cor para hoje é dourado, número 29. Já voltamos, trazendo previsões aí para você de Sagitário, Capricórnio, Aquário e Peixes.
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6: 10 horas e 32 minutos.
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0: Estudantes de graduação da América Latina e do Caribe já podem se inscrever para a 34ª edição do programa Bolsas de Verão do Centro Nacional de Pesquisa em Energia e Materiais, o CNPq. O complexo, localizado em Campinas, em São Paulo, abriga um ambiente científico multiusuário e multidisciplinar com ações em diversas frentes. A organização é supervisionada pelo Ministério da Ciência, Tecnologia e Inovação e atua com pesquisa nas áreas de saúde, energia, materiais renováveis e sustentabilidade. Podem participar do processo seletivo alunos da graduação de áreas como Ciências Exatas, Biológicas, da Terra, da Saúde, além de Engenharias e Tecnologias. O programa já recebeu mais de 500 participantes ao longo de suas edições. As inscrições são gratuitas e devem ser feitas até o dia 8 de setembro pelo site do programa. O resultado será divulgado no dia 5 de outubro. As atividades serão desenvolvidas de 6 de janeiro a 26 de fevereiro do ano que vem, no campus da instituição em Campinas, São Paulo. Acesse todas as informações no site cnpq.br. Depois é só acessar a aba Ensino e na coluna à esquerda procurar por Bolsa de Verão. Agência Rádio Web, produção e reportagem, Denise Coelho.
1: 10 horas e 37 minutos.
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1: Já estamos de volta para fechar o nosso mês de agosto, né? Segunda-feira é 31 de agosto, Sagitário. Bom dia! A instabilidade emocional poderá afetar a sua imagem pessoal. Além disso, mudanças inesperadas no ambiente de trabalho, as relações possivelmente provocarão aí reações intensas. Ainda nesta segunda, o desejo por autonomia entrará em conflito com antigos padrões e expectativas externas diante das energias do dia. Será importante não agir de modo impulsivo. Cor azul, número 6.
2: Capricórnio, 22 de dezembro a 20 de janeiro.
1: Capricórnio, as emoções

0: janeiro a 19 de fevereiro.
1: Aquário, você dedicará bastante atenção às amizades e aos projetos coletivos. Além disso, o desejo por liberdade e intensidade estará em alta. Contudo, conflitos poderão surgir, sobretudo devido a ideias divergentes. Diante desse cenário, deverá equilibrar a necessidade de inovar com respeito às diferenças. Processo, desde que mantenha a mente aberta, a sua intuição ajudará a descobrir oportunidades inesperadas. Cor pra hoje amarelo, número 13.
0: Peixes, de 20 de fevereiro a 20 de março.
1: Peixes, movimentações inesperadas poderão surgir no setor profissional, despertando o desejo de seguir um caminho mais autêntico, ainda que em conflito com responsabilidades e cobranças externas. Diante desse cenário, repensar metas será essencial para alinhar a carreira ao propósito pessoal. Ao agir dessa forma, as chances de reconhecimento e valorização tenderão a se ampliar. Bem, números de sorte, hoje é 11 e a sua cor é vinho, tá bom? Bem, ficamos por aqui, de volta agora, amanhã, em novo mês, né? Em setembro, já é amanhã, viu, gente? Então tem o nosso encontro aqui com previsões astrológicas, tá? Beijo no coração, fiquem bem, eu volto amanhã. Tchau, tchau!
2: O Congresso Nacional entra nesta segunda-feira na última semana de esforço concentrado antes das eleições de outubro. Entre as prioridades estão três pautas defendidas pelo governo Lula: a medida provisória que acaba com a taxa das blusinhas, a PEC do fim da escala de trabalho 6x1 e também a PEC da segurança pública. O presidente do Senado, Davi Alcolumbre, afirmou que a MP com o fim da taxa das blusinhas é prioridade.
3: Essa medida provisória não vai caducar. Essa medida provisória vai ser deliberada na comissão especial, depois no plenário da Câmara, depois no plenário do Senado. Nós vamos deliberar, e ela virar lei para proteger milhões de brasileiros que usam desse instrumento.
2: A comissão mista se reunirá nesta segunda-feira para analisar o parecer. O texto zera o imposto federal de 20% sobre compras internacionais de até 50 dólares e precisa ser aprovado pelo Congresso até o dia 8 de setembro. A relatora senadora Leila Barros é favorável ao texto original da Câmara.
4: E já adiantando a vocês que sou absolutamente a favor do texto inicial, que foi, já foi apresentado. Mas não deixaremos de conversar com todos. É isso que eu quero deixar muito claro, que é uma característica minha, né, de conversar com todos, ouvir a todos.
2: Na quarta-feira, as atenções se voltam para a Comissão de Constituição e Justiça do Senado. Davi Alcolumbre afirmou que o colegiado deve analisar as PECs da segurança pública e do fim da escala 6x1 e disse manter contato com o relator da redução da jornada de trabalho, o senador Omar Aziz.
3: Tem a compreensão da importância da matéria. Isso quer dizer o quê? Isso quer dizer que a matéria está tramitando dentro dos ditames adequados do regimento da Constituição brasileira.
2: A agenda também passa pelo judiciário. Na terça-feira, o Tribunal Superior Eleitoral deve julgar a ação que questiona um vídeo produzido com inteligência artificial em que Jair Bolsonaro aparece apoiando a candidatura de Flávio Bolsonaro à presidência. Agência Rádio Web, de Brasília, Yuri Hudson.
5: Aonde você estiver.

0: puxar pelo braço, agarrar a perna, beijar a bochecha ou encostar de forma proposital em uma mulher dentro do ônibus. Tudo isso são exemplos que caracterizam o crime de importunação sexual. Esse tipo de crime é comum em situações do dia a dia e muitas vezes em espaços públicos. Porém, o que era naturalizado pela sociedade hoje pode resultar em uma punição de até 5 anos de reclusão se a conduta não for mais grave. Quem explica os detalhes é a juíza diretora do Fórum na Comarca de Breves, no estado do Pará, e mestranda em Direito e Poder Judiciário e em Direitos Humanos da UFPA, Ana Beatriz Gonçalves de Carvalho.
1: Essas condutas que popularmente nós poderíamos chamar de assédio, elas se enquadrariam exatamente no tipo de importunação sexual. Não são tão gravosas, não tem violência, não tem a penetração a ponto de configurar um estupro, mas houve ali a prática de um ato libidinoso, um ato sexual, sem o consentimento da vítima, que via de regra, na maioria das vezes, é uma mulher, para satisfazer essa lascívia, esse desejo dessa pessoa. Então, tudo isso configura a importunação sexual.
0: As condutas de importunação não se resumem a toques físicos e acontecem principalmente sem o contato com o corpo. Sabe aquelas cantadas indesejadas? Pois é, este é um dos exemplos.
1: Cantadas indesejadas, falar sobre o corpo da mulher, tudo isso com o objetivo libidinoso de satisfação de um ato sexual, sem a autorização dela, pode configurar o crime de importunação sexual. Então, ele pode acontecer independentemente do toque, até porque também pode acontecer de forma digital. Assim como o estupro pode acontecer de forma digital, de forma virtual, a importunação sexual também pode acontecer de forma virtual.
0: Se você for vítima de importunação, procure uma autoridade policial ou uma delegacia e, se possível, leve uma testemunha que comprove o relato. Em caso de violência, acione o Disque 180. Agência Rádio Web, produção e reportagem, Igor Pereira.
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5: 10 horas e 56 minutos.

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1: em ponto. Pequenos negócios do polo de confecções do Agreste Pernambucano passaram a conquistar clientes em diferentes estados brasileiros por meio da internet. Segundo a pesquisa Pulso dos Pequenos Negócios do Sebrae, cerca de 73% das pequenas...
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0: tudo bem? Tudo tranquilo? Chegando aqui na sua rádio preferida nesta segundona, o nosso Nostalgia. A partir de agora, você vai recordar os bons e velhos tempos aqui na sua rádio, o melhor dos anos 90, aquele flashback que fez história, que você vai recordar aqui no Nostalgia, comigo, Ricardo Oliveira. Então vem com a gente e aumenta o volume do seu rádio.
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0: Maravilhosa, a gente vai encerrando o nosso Nostalgia de hoje, viu? Quero agradecer a sua companhia, o seu carinho, a sua audiência, você que esteve com a gente aqui na sua rádio preferida. Obrigado de verdade aí, um beijo no coração, até a próxima, tchau, tchau.
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2: 12:09.
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5: Segunda-feira, Wesley Paiva chegando com a primeira edição Love Line da semana aqui no seu rádio. Já agradeço a sua audiência, onde quer que você esteja. Já conta aí pro Wesley Paiva como é que foi o seu final de semana através do nosso WhatsApp, o 996166056. Já participa também pedindo a sua música e mandando aquele recado gostoso e especial nesse início de tarde de segunda-feira. Você que acompanha a nossa programação na área rural, você que está ouvindo também na área urbana, na cidade, nas chácaras, nos sítios, nas fazendas. A partir de agora, o WhatsApp liberado para você participar, indicar a sua música e mandar aquele recado. Aqui no Love Line, o WhatsApp é o 996166056. O amor está no ar. Wesley Paiva com você, tocando aquelas músicas que mexem com o seu sentimento, que tocam fundo ao seu coração. Está no ar o Love Line.
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5: Segundo sol, para começar bem o Love Line desta segunda-feira.

0: Love Live, fechando a nossa primeira sequência musical nesta segunda-feira, comecinho da semana. Já participou, já mandou o seu recado, daqui a pouquinho já tem os alôs através do 996166056. Participa aí com Wesley Paiva, mandando o seu nome e aonde você está ouvindo a nossa programação nesse início de tarde de segunda-feira. Daqui a pouquinho, na volta do break, você ouve essa.
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2: Horas e 22 minutos.
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1: Já de volta aqui no seu rádio, já mandou o seu recado aqui para o Wesley Paiva, 996-16-6056. Capricha sempre com o seu nome onde você ouve o nosso programa nesse início de tarde de segunda-feira. Pode ser mensagem de texto ou mensagem de áudio. Agradeço a sua audiência e para abrir mais uma sequência musical, tá chegando a Vanessa Rangel aqui no Love Line.

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6: 12 horas e 43 minutos.
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9: Começo de semana, segunda-feira, agradecendo a audiência e a companhia. Você que ouve o nosso programa Love Line em Cidrolândia, agradecendo você de Carapó, Dourados, Selvíria. Você que curte a nossa programação em Aparecida do Taboado, uma excelente tarde de segunda-feira. Alô, Glória de Dourados, os amigos de Ivinhema, Maracaju, Nioaque, Rio Verde, Inocência, os amigos de Campo Grande, capital do estado, agradecendo também você de Pedro Gomes, Tereiros, todos curtindo o Love Line nessa tarde gostosa de segunda-feira.

0: Loveline no ar, é segunda-feira, agradecendo você que ouve a nossa programação, participa, interage através do nosso WhatsApp, o 996-16-6056. Eu sou Wesley Paiva e te faço companhia nesse início de tarde aqui no seu rádio.
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4: É tarde de segunda-feira, Wesley Paiva, aqui junto com você no seu rádio, te fazendo companhia nesse início de semana, agradecendo você que está na sua casa, você que está trabalhando, está no comércio, nas indústrias do estado de Mato Grosso do Sul, na área rural, você que está trabalhando aí com a terra, agradeço a sua audiência, a sua companhia, você que está só curtindo a nossa programação aí através do Clube do Foninho, muito obrigado pela sua audiência, muito obrigado pela sua companhia. Dando sequência a nossa linda programação musical, tá chegando com todo o seu romantismo, Sandra de Sá e a música Solidão.

0: Newton, muito estranho, fechando o Love Line desse início de tarde, primeira edição da semana e também a primeira edição de segunda-feira. Daqui a pouquinho tem o Só Modão aqui no seu rádio, tocando aquelas músicas sertanejas que também mexem com o seu coração. Segura aí, na volta tem as melhores sertanejas aqui no seu rádio.
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4: 13 horas e 13 minutos.
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0: gente! Vocês não têm noção da alegria, do prazer que é estar aqui junto com vocês. Vamos fazer essa noite a melhor noite do mundo. Tudo pra vocês. Simbora!
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2: 14 horas e 12 minutos.

0: tudo bem? Tudo certinho contigo? De volta é você por aqui.
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0: Olá, uma ótima segunda-feira pra você. Estamos chegando com mais uma edição do nosso Quintal do Nando, o seu programa trazendo os grandes sucessos sertanejos de todos os tempos. A partir de agora, a gente viaja só com músicas assim, que marcaram épocas. Épocas gostosas, a década de 80, 70, 90, o melhor momento da música sertaneja. A partir de agora, a gente ouve aqui no Quintal do Nando. Pra participar é fácil.

o arroba Quintal do Nando via Instagram. Pode seguir a gente. A gente tem muita coisa gostosa para viver nesta segunda-feira. Então, bora com tudo, curtir, né? Se apaixonar, viajar, relembrar de momentos especiais. Via Instagram, pode seguir a gente. A gente tem muita coisa gostosa para viver nesta segunda-feira. Então, bora com tudo, curtir, né? Se apaixonar, viajar, relembrar de momentos especiais com o nosso Quintal. Que começa bem. Já começa assim com 1983, Milionário José Rico. E a história do sonho de um caminhoneiro.

Entrando na das clássicas sertanejas que marcaram época, Daniel e Almir Sater tocando em frente. A vida é feita de sim e não. Escolha é isso. Toda vez que você diz sim pra uma coisa, você diz não pra outra, não é verdade? Escolheu ficar calado? Escolheu engolir. Escolheu perdoar? Escolheu se libertar. Escolheu procrastinar? Escolheu colher depois. Não existe não escolher. Até não fazer nada é uma escolha. E ela tem consequência também. O problema é que a gente quer o resultado sem pagar o preço. Quer o corpo sem academia, aquele corpão bonitão, não é verdade? Quer a paz sem soltar quem te machuca. Quer o futuro sem abrir mão do conforto de hoje. Deus te dá o livre-arbítrio todo dia, mas ele não escolhe por você. Ele só te mostra o caminho e fala: decide. Então, escolhe com consciência, porque amanhã você vai colher exatamente o que plantou nas suas escolhas de hoje. Escolhas são escolhas e a sua vida é a soma delas. E aí, o que você quer pra sua vida? Tá plantando o quê? Quer colher o quê? Quintal do Nando tá no ar com os clássicos da música sertaneja. Chico Rei para

0: Daniel Duran, das clássicas sertanejas que marcaram época. Dudu que Dalvan, Espinheira, essa é de 84, hein? Nossa, faz tempo. Ó, você tá aqui no Quintal do Nando, nesta segundona, bora participar no arroba Quintal do Nando. Obrigado pela audiência, você de todo o Brasil curtindo o nosso quintal. Alô, Rondônia! Alô, nossas Minas Gerais! Alô, Espírito Santo! Alô, Paranazão! Alô, Mato Grosso do Sul! Alô, Mato Grosso! Alô, Goiás! Alô, Tocantins! Alô, Piauí! Alô, Ceará! Alô, Paraíba! Alô, Pernambuco! Alô, Bahia! Alô, Santa Catarina! Alô, Rio Grande do Sul! Alô, São Paulo! É interiorzão de São Paulo! Todo mundo no Quintal do Nando, que maravilha, hein? Tô aqui esperando você seguir a gente no arroba Quintal do Nando pra você conversar comigo, hein? Bora lá? Pode seguir? Então siga, quero conversar com você. Vamos bater um papo aqui, falar do Quintal do Nando, falar da vida dos outros. Tá bom? Agora eu quero falar pra você de outra coisa. 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
1: Horas e 30 minutos.
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aproveitando, né, das clássicas sertanejas que marcaram época, Leandro e Leonardo, Não Olhe Assim no Nosso Quintal. Siga a gente aí no arroba Quintal do Nando no Instagram e manda um alôzão aqui. Daqui a pouco eu vou mandar alô pra você, fechou? Legal. Agora tem Eduardo Costa, Amor de Violeiro.

da música sertaneja, é Edson e Hudson. Tá louco essa música do Edson e Hudson, escândalo de amor, aqui no nosso quintal do Nando. Alô, Verônica, tudo bom, menina? Como é que você tá? Tudo jóia? Giovanni, grande Giovanni, sempre da sintonia também, o Eduardo Silvestre também aqui, a Sônia Regina.

0: participar. 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E daqui a pouco no quintal,
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0: Tem Chris Ralph no cantinho do seu coração. Você vai curtir daqui a pouco aqui no quintal do Nando, que volta em instantes aqui. Ah, que maravilha ter você curtindo os grandes sucessos sertanejos conosco, hein?
2: 14 horas e 50 minutos.
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4: De volta ao nosso Quintal do Nando, bora! Tocando só o que há de melhor da música sertaneja e aquelas clássicas que marcaram época. Essa aí, ó. Nossa, essa aqui faz tempo que você não escuta, hein? Chris Ralph, um cantinho do seu coração.

0: especial do Nando, as clássicas sertanejas que marcaram época. Você é tudo que eu pedi pra Deus. César e Paulinho no quintal do Nando. Que maravilha, hein? Alô, Miller Diego. Tudo bom, rapaz? Um abraço, viu? Obrigado pela mensagem aí, obrigado pelo carinho. Carlos Eduardo também, o Kleber, o Wagner Luiz também, sempre curtido aqui o quintal do Nando. Iris Nogueira, valeu, Iris. O Teodoro também, forrozeiro, Theo forrozeiro, né? O Ricardo Ribeiro também, Johnny também curtindo o quintal do Nando, Vicente de Souza, Antônio Xavier, Ana Clara Souza, tudo bom, Ana Clara? Sônia Silva, Carlos Amaro, Valderi Bruno, Davi Bonfim, Luzia Lu, Bia Santos, também Silvestre Prato, pra o quê? Prajó, é o Prajó, fala Prajó, tudo bom? Leonardo também, pessoal curtindo o quintal aqui, né? Que maravilha, e você? Sempre curtindo? Participe também, arroba Quintal do Nando, pelo Instagram. Agora, tem o momento Dose Dupla.
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0: Duas músicas do Zezé de Camargo, hein? Que maravilha, a participação da Michele. A Michele é da Baixada Fluminense, no Rio de Janeiro. Olha que maravilha. Ó, oh, toneladas de paixão é a

0: Miguel Duran, das clássicas sertanejas que marcaram época. Esse é o nosso momento dose dupla. Foram duas músicas do mesmo artista, nesse caso, o Zezé de Camargo. Zezé de Camargo e Luciano, duas pedradas pra gente matar saudades aqui, né? Tá louco. Tristeza do Jeca e Toneladas de Paixão. Inclusive, Toneladas de Paixão foi tema do filme Dois Filhos de Francisco, né? Maravilha, maravilha. A Tristeza do Jeca também, é verdade. Pessoal aqui tá me alertando, é verdade. Tristeza do Jeca com Zezé e Luciano também fez parte do filme Dois Filhos de Francisco. 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
2: 15 horas e 12 minutos.
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9: Horas e 16 minutos.

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0: Pra matar saudades, pra recordar, pra você participar pelo arroba Quintal do Nando via Instagram. Só musicão aqui, viu? Bora lá, ó. Agora é a vez de Chitão e Chororó. O Tropeiro.

Quintal do Dan, das clássicas de todos os tempos. Edson Hudson, bobeou, a gente pimba. Vambora, continua o nosso quintal, sempre com o melhor da música sertaneja. Essa aqui é de 2017, o pessoal pede muito aqui no quintal. Bora curtir, né? Os nossos amigos de Goiânia, Humberto e Ronaldo.

0: Quintal do Nando, as clássicas sertanejas que marcaram época. Tô ficando louco, é João Paulo e Daniel aqui no nosso quintal nesta segundona. Semana começa bem com os clássicos espetaculares, né? As músicas que marcaram momentos especiais. Eu sei que você também tem uma aí que quer ouvir, tá afim de ouvir. Fala o seguinte, entre em contato com a gente pelo arroba Quintal do Nando, segue a gente lá no nosso Instagram, manda um direct lá, fala Nando, toca tal aí, ó, por exemplo aqui, ó, Vinícius, pediu uma aqui do Zé Rico, espetacular, vou ver se eu toco ela daqui a pouco, inclusive. Então, você pode participar aqui, dando sua sugestão e participando, fechou? É só seguir o arroba Quintal do Nando via Instagram. Seguiu lá a gente, mandou alô, a gente responde, estamos respondendo todo mundo, às vezes demora um pouquinho, mas a gente tá respondendo. Obrigado, obrigado pela audiência, valeu. 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
1: 15 horas e 33 minutos.
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10: De volta ao nosso Quintal do Nando, com as clássicas que marcaram a época. Essa é a versão, a primeira versão de Irmão da Lua, Amigo das Estrelas. Zezé e Lu...

0: das clássicas sertanejas que marcaram época, Teodoro Sampaio, Vestido de Seda, e você, bom, segue o Nando aí no Instagram, arroba Quintal do Nando, vamos bater um papo, vamos conversar, tem tanta coisa boa pra gente trocar uma ideia aqui nesta segundona, bora começar a semana com tudo, hein? Com o Quintal do Nando, avisa pra todo mundo que o Quintal do Nando agora tá todos os dias aqui na nossa rádio, que maravilha, bora lá. Bom, vou atender agora a Viviane, Viviane tá mandou aqui uma mensagem pra gente aqui, mandou beijão pra todo mundo, que não perde o Quintal do Nando, é apaixonada por Milionário Zé Rico e falou, Nando, dá pra tocar duas aí? Claro que dá, então agora tem o dose dupla aqui no Quintal do Nando, com duas do Milionário Zé Rico. Vamos conferir?
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0: Primeiro é essa aqui, ó. Meu Desespero.

0: época, milionário José Rico, cabecinha no ombro. É um dose dupla, né? Com duas músicas do nosso lendário Zé Rico, Milionário Zé Rico. Bom, você também tá afim de também pedir uma aí? Faz o seguinte, segue a gente no Instagram, arroba Quintal do Nando, peça que eu vou tocar pra você aqui, fechou? É só me seguir no Instagram e chamar que eu vou responder, bater um papo contigo. Beleza? Então tá bom então. 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
1: Quinze horas e 53 minutos.
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0: com os clássicos.
1: Bora ouvir!
0: Pra curtir, pra relembrar. Pra matar saudades aqui na nossa rádio. Bora de Zezé e Luciano. Ah, aquele projeto Double Face, só pedrada. Escuta essa aqui, ó. Vamos matar saudades. Solidão no seu lugar. No Quintal do Nando.

clássicas sertanejas que marcaram época. João Mineiro e Marciano, Seu Amor Ainda é Tudo. O Quintal Continua. É uma melhor do que a outra. Essa aqui é de 1989. Essa música é da Roberta Miranda. Ela deu de presente pra Leandro e Leonardo. É, explodiu, né? Vamos matar saudades e recordar. Teu Olhar no Quintal do

Clássicas sertanejas de todos os tempos, Maurício e Mauri, Paixão Loucura. Ah, o programa tá acabando, mas dá pra tocar a saideira ainda, né? Então vamos tocar uma caideira aqui, que isso aqui é espetacular, né? O pessoal pediu, a gente

0: Quem tá dominando as clássicas sertanejas de todos os tempos, Quando a Saudade Dói, é o Daniel. Essa música espetacular, letra maravilhosa, homenagem ao saudoso João Paulo, aqui no nosso quintal, para colocar um ponto final na edição desta segundona. Bom início de semana para você, obrigado pela audiência, obrigado pelo carinho. Amanhã, terça-feira, tem mais uma edição do nosso quintal. Quero agradecer de coração a audiência, a participação. Você que participa aqui pelo nosso Instagram, o arroba Quintal do Nando. Obrigado! Bom, seguinte, hein? Deixa eu deixar aqui um recadinho pra você aqui. 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Um forte abraço a você. Obrigado pela audiência. Boa segunda pra ti, bom início de semana pra todo mundo. Até amanhã, hein?
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2: Dezesseis horas e 18 minutos.
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3: 17 horas e 11 minutos.

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Hoje é segunda-feira, dia 31 de agosto de 2026. Emocionando a galera. É o seu programa Raiz Onda Sertaneja que está no ar. A partir de agora, vem aí a mensagem de hoje.

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0: qualquer lugar, em qualquer estação, ou de noite, ou de tarde, ou pela manhã, você ouve o programa Onda Sertaneja, Batista Lima, ouvindo Batista Lima, os serranos do fundo da grota, e Mano Moraes e banda, pensando em você.
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0: programa Onda Sertanejo, seu programa raiz. Ciro de Luca, bons amigos, voltamos daqui a pouco, momento da tradição, já já Brasil.
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2: 17:39.
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2: Quem é que manda aqui nessa bodega, gente? O Brasil inteiro responde pra você, meu parceiro.
3: A gente assina
2: embaixo. Aumenta o som, que é sucesso.

0: Essa é a mais pura verdade, né, Fred?
1: Falou tudo, João Neto.
0: É o que é o mais certo, não tem jeito. É elas que mandam mesmo. E a gente tem que assinar embaixo, porque senão o couro come.
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0: Garujinho.
1: E aí, bebês? Essa moda é sucesso, gente.
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3: Gente, essa música eu fiz pra uma pessoa muito especial.

0: Muitíssimo obrigado!
1: Maravilhoso!
2: Cento e quatro ponto nove.
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0: Os Menotti aqui comigo, que maravilha. Obrigado, irmão.
1: Valeu, família, Deus abençoe vocês. Que lindo, ficou lindo, Deus abençoe.
2: Projeto lindo, gratidão. Abençoado. Muito obrigado pelo convite, feliz e honrado por estar louvando com vocês aqui, obrigado.
1: Gratidão nossa pra vocês.
2: E não importa o que a gente esteja vivendo, se Deus tá, tá tudo bem.
1: Se Cristo está no barco, tudo vai bem.

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